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1: Hora certa.
2: 21:29.
1: 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Hora certa.
2: 21:29.

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0: 22 horas.
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0: 22:28.
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4: Hora certa.
0: 22:29.

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0: 23:03.
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0: Zero hora e dois minutos.
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0: 8:59.
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0: horas.
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6: Só tem homem feio aí?

0: 2:33.
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1: 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Hora certa.
2: 2 horas e 43 minutos.

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5: Aqui vai a homenagem de John Canoto e Maurinho a todos os motoristas de ônibus

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1: Hora certa. 4 horas e 12 minutos.

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1: Hora certa. 4:29.
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3: 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Hora certa. 4 horas e 53 minutos.

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5: Hora certa.
6: 5 horas e 24 minutos.
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1: Hora certa. 5:33.
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1: Hora certa. 5 horas e 45 minutos.

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0: cidadão, você sabe o que quer dizer uai?
1: Uai, uai é uai mesmo, uai.
0: Não é nada disso, não. Uai quer dizer união, amizade e igualdade.
1: Aí, sabidão, raca fora, só.

0: Hora certa. 6 horas.
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3: Hora certa. 6 horas e 7 minutos.

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0: 6:29.
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6: Hora certa!
7: 6 horas e 37 minutos.

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1: 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Hora certa. 6 horas e 59 minutos.

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4: Hora certa.
5: 7 horas e 31 minutos.

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0: Maraísa.
1: Amo vocês. Muito obrigado.
2: Também amo você, gente. Muito obrigada, viu?
3: Ai, que sucesso.

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1: Hora certa. 7:59.
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2: Muito bom dia, ouvintes da Rádio RFM 107.9. Estamos começando aqui as nossas manhãs da R, sempre com notícia e informação de qualidade para você, todas as manhãs aqui na programação 107.9 da sua Rádio RFM. Uma parceria sempre com a agência do rádio e também a agência Rádio Web. Vamos trazendo todas as manhãs o melhor conteúdo informativo da internet.
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4: Olá, este é o Giro de Notícias. Eu sou o Alan Barbosa e você acompanha os destaques do momento. Os ministros do Superior Tribunal de Justiça condenaram o ministro da Corte, Marco Buzzi, por assédio sexual. A pena é a disponibilidade com proposta de perda de cargo. Na sanção disciplinar, o magistrado é afastado, deixa de julgar processos e de exercer suas funções na corte. No entanto, ainda receberá salário proporcional. O STF e o Conselho Nacional de Justiça julgaram inconstitucional a aposentadoria compulsória, mas a perda do cargo só pode ocorrer após condenação tripla, no STJ, no CNJ e no STF. 16 pessoas foram indiciadas pela Polícia Federal por conta do acidente com o avião da Voepass. 62 pessoas morreram na queda da aeronave em agosto de 2024. Entre os indiciados estão dono da empresa, José Luiz Felício Filho, e 4 diretores. Despachantes operacionais, pilotos e funcionários do centro de controle também compõem a lista de pessoas a serem responsabilizadas. O Operador Nacional do Sistema Elétrico, ONS, emitiu alerta às distribuidoras do país sobre procedimentos para evitar um apagão no Dia dos Pais. A programação da operação do Plano Emergencial para a Gestão de Excedentes de Energia será confirmada no sábado. No Dia dos Pais do ano passado, um blackout foi evitado por conta da execução do plano. O ONS espera uma redução de demanda por energia elétrica no domingo, ao mesmo tempo em que há excesso de geração, o que pode desequilibrar o sistema de transmissão se não houver atuação preventiva. Atenção, professores e professoras! Inscrições gratuitas até 15 de setembro para a Olimpíada Nacional de Eficiência Energética. Podem participar estudantes do 8º e 9º anos do ensino fundamental e do 1º e 2º anos do ensino médio. Acesse onee.org.br, inscreva sua escola e participe. Uma iniciativa da ANEEL, coordenada pelo Instituto Abrade e realizada por 48 distribuidoras de energia elétrica. A polícia do Tocantins prendeu preventivamente o pai e a madrasta do menino Gustavo Veloso Feitosa, de 3 anos. O advogado Igor Gustavo Veloso de Souza e a mulher dele são acusados de espancar a criança até a morte. De acordo com as investigações, Gustavo morreu no domingo, mas a informação do óbito só foi realizada na segunda-feira. A OAB suspendeu o registro do acusado. O Giro de Notícias é uma produção da agência Rádio Web, texto e apresentação Alan Barbosa, edição Thiago Pedroso.
5: As regiões sul e sudeste do Brasil entram em alerta nos próximos dias para a ocorrência de ventos fortes que podem trazer prejuízos e problemas para as duas regiões. Segundo a porta-voz da Tempoquei e especialista em meteorologia, Maria Clara Sasaki, a formação de um novo fenômeno climático deve trazer estes fortes ventos para boa parte dos estados de sul e sudeste, afetando o clima durante todo o fim de semana.
6: Isso porque um ciclone extratropical no oceano acaba organizando uma linha de instabilidade e avança do sul para o sudeste do país, trazendo esse potencial de rajadas de vento. Podemos ter chuvas também em São Paulo, Rio de Janeiro, sul de Minas Gerais, estado de Mato Grosso do Sul, Paraná, Santa Catarina e também no norte do Rio Grande do Sul, ainda é efeito da passagem e desta linha de instabilidade associada ao ciclone extratropical. Não é uma chuva volumosa, mas o que chama atenção realmente é esse potencial para tempestades espalhadas aí por estas áreas do centro-sul do Brasil.
5: Mas enquanto para boa parte dessas duas regiões do país o risco é de chuvas intensas, em outras deve acontecer o contrário, com a expectativa de uma forte onda de calor e tempo seco.
6: Entre Goiás, Distrito Federal, norte de Minas Gerais, estado de Mato Grosso, Tocantins, oeste da Bahia, sul do Maranhão, sul do Piauí, nestas áreas nós teremos a presença de uma massa de ar seco ao longo do final de semana, então o sistema que está no centro-sul do país não consegue mudar as condições do tempo nas áreas mais ao norte, e aí teremos outro alerta, alerta de temperaturas elevadas, baixos índices de umidade relativa do ar e alto risco para focos de queimadas, pegando aí estas áreas do interior.
5: Para a região Nordeste, a expectativa é de chuvas leves ao longo do fim de semana. Uma previsão que confirma o cenário que já vem ocorrendo nos últimos dias na região, com chuvas muito esparsas. Grupo Rádio Web, 25 anos. 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Produção e reportagem, Eduardo Amaral.
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9: Paris, 7 de agosto de 2026, vamos aos destaques do noticiário internacional desta sexta-feira. A adolescente mata a tiros 8 pessoas na Tailândia. O jovem matou o avô e a avó antes de invadir sua escola e assassinar 3 professores e 3 alunos. O ataque ocorreu nesta sexta-feira em uma escola de ensino médio próxima da capital, Bangkok. 23 pessoas ficaram feridas. O atirador de 14 anos também morreu. A Tailândia apresenta uma das mais altas taxas de posse de armas da região. O país tem cerca de 10 milhões de armas de fogo em circulação, o equivalente a aproximadamente uma arma para cada 7 habitantes. As promessas políticas de endurecer a legislação sobre armamentos não impediram a repetição de tiroteios no país. Em fevereiro deste ano, um adolescente matou o diretor de uma escola no sul da Tailândia. Em 2022, um ex-policial matou 24 crianças e 12 adultos em uma creche no norte do país. Meta é condenada a pagar quase $600 milhões ao Novo México devido a danos causados a menores em suas redes sociais. A sentença, nessa quinta-feira, considerou as plataformas da empresa responsáveis por um distúrbio à ordem pública. O valor se soma aos quase $400 milhões em multas civis aplicadas em março por um júri de Santa Fé contra a Meta pelo mesmo motivo. A empresa proprietária do Facebook e do Instagram anunciou que vai recorrer da sentença. Abelardo Delaes Priella, de extrema-direita, toma posse nesta sexta-feira como novo presidente da Colômbia. Ele foi eleito em junho e sua chegada ao poder confirma a guinada à direita da América Latina. Filiado ao partido Defensores da Pátria, o novo dirigente será um aliado de Donald Trump na guerra contra o narcotráfico. Pela primeira vez na história do país, a posse não acontece na capital Bogotá. A cerimônia será em Cali, marcada por disputas com a oposição e embates institucionais. Governo e oposição iniciam diálogo para uma transição política na Venezuela. O primeiro encontro, apoiado pelos Estados Unidos, aconteceu nessa quinta-feira em Caracas. As discussões foram lideradas por Jorge Rodrigues, presidente da Assembleia Nacional e irmão da presidente interina Delcy Rodrigues, e por Dinorá Figueira, líder da bancada opositora que conquistou a maioria legislativa em 2015. O processo começou 7 meses após a captura do presidente Nicolás Maduro. As negociações acontecem até o próximo 12 de agosto. De Paris, Adriana Brandão, da Rádio França Internacional, em parceria com a agência Rádio Web.
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10: Olá,
7: está começando mais um Papo Justo, o podcast do Tribunal de Justiça do Pará. Neste episódio vamos falar sobre a programação do Agosto Lilás na comarca de Dom Eliseu, no sudeste do Pará, que neste ano também marca as comemorações pelos 20 anos da Lei Maria da Penha. A iniciativa reúne Judiciário, Ministério Público, Defensoria, Prefeitura e diversas instituições para fortalecer a prevenção à violência contra a mulher, ampliar o acesso à justiça e promover ações de cidadania em todo o município. Para conversar conosco, recebemos o juiz Cristiano Lopes Seglia, titular da Vara Criminal da Comarca de Dom Eliseu e coordenador do primeiro SEJUSC do município. Doutor Cristiano, a campanha do Agosto Lilás chega ao segundo ano em Dom Eliseu, depois dos resultados alcançados em 2025. O que motivou a ampliação das ações deste ano e quais são os principais objetivos da programação de 2026?
10: Este ano, a Vara Criminal, em parceria com o primeiro SEJUSC de Dom Eliseu, e aí com todo o apoio do Tribunal, da CEVID, do NUPEMEC, e é claro, né, com os parceiros locais, em especial o município, nós resolvemos seguir e fazer um segundo ano da campanha do Agosto Lilás. E já aproveitando a campanha, a gente aumentou o escopo de atuação para também fazer eventos voltados à comemoração dos 20 anos da Lei Maria da Penha. Então, ao longo de todo o mês de agosto, a Vara Criminal e os parceiros vão estar se disponibilizando para realizar palestras, e aí seguindo a expertise, a experiência do ano anterior, de levar palestras para todos os locais, seja nas escolas, nas empresas privadas, nas unidades de saúde. Este ano a gente ampliou e decidiu fazer uma ação de cidadania aí com todo o apoio do NUPEMEC e ação de cidadania realizada pelo SEJUSC, com todo o apoio do NUPEMEC, voltada a promover durante 2 dias, na Usina da Paz de Dom Eliseu, uma série de direitos e garantias voltadas para as mulheres. Então, nestes 2 dias, nos dias 12 e 13 de agosto, a gente vai trabalhar, no meio do Agosto Lilás, a campanha do Elas no Centro.
7: Doutor, como essa iniciativa foi planejada e quais serviços estarão disponíveis para as mulheres?
10: Contamos com toda a mobilização da rede local, unidades, Secretaria de Saúde, Secretaria de Assistência, os profissionais da Usina da Paz, Defensoria e Ministério Público e o SEJUSC, para que a gente possa levar para esses 2 dias uma série de direitos para as mulheres. Então a gente pretende nesses 2 dias promover rodadas de conciliação de direitos, de ações ou de demandas no quais as mulheres são autoras, e além disso, nós vamos trabalhar com pedidos de medidas protetivas, orientações no que diz respeito a processos judiciais promovidos pela Defensoria e também pelo Ministério Público, e todo o atendimento que o município dispõe da rede de saúde e da rede de assistência, realizando programa de vacinação, testes rápidos, justamente para que a gente possa promover e ampliar essa garantia de direitos para as mulheres.
7: Eu gostaria que o senhor detalhasse melhor a estrutura dessa ação de cidadania Elas no Centro.
10: A ação Elas no Centro, ela foi planejada e pensada a nível de SEJUSC, de Dom Eliseu. Tá? A gente desenvolveu e pretende desenvolver uma ação de cidadania voltada especificamente para mulheres. Então, nesses 2 dias, com o apoio do município e com o apoio da Usina da Paz, da Defensoria e do Ministério Público, nós vamos levar o SEJUSC, a Vara Criminal, representantes do cartório local, da delegacia, do Ministério Público e da Defensoria para dentro da Usina da Paz, e lá nesse ambiente nós vamos promover rodadas de conciliação e mediação para demandas de mulheres, e aí qualquer demanda que envolva a mulher, tanto demandas relacionadas a direito de família também, quanto direitos do consumidor. Inclusive, nós conseguimos o apoio da CDL local, que divulgou a ação entre os lojistas, e também vamos levar assessoria jurídica por meio da defensoria, pedidos de medidas protetivas, tanto pela delegacia quanto pelo Ministério Público, emissão de documentos, testes e exames feitos pela Secretaria de Saúde. Então, assim, a gente espera que com a ação Elas no Centro, direito, a gente dê uma visibilidade maior para o direito das mulheres e consiga, de certa forma, e também consiga, perdão, divulgar os trabalhos do Ser Justo local. Tá? Então, esse é o nosso objetivo. É a primeira ação do Elas no Centro. A gente espera que tenha uma grande aceitação, porque a gente já está pensando e trabalhando para diluir ela ao longo do ano e fazer uma segunda ação em novembro e talvez em março de 2027.
7: Doutor, este ano a principal ação formativa do Agosto Lilás conquistou certificação e traz convidados especiais.
10: Aliado à campanha do Elas no Centro, a gente vai também para o nosso segundo ano do seminário, nosso segundo seminário de combate à violência doméstica em Dom Eliseu. E este ano, conseguindo uma maior visibilidade, obtendo a certificação pela Escola do Tribunal de Justiça do Pará, neste ano a gente vai contar com dois palestrantes vindos do Ministério Público. Num primeiro momento a gente terá a palestra da doutora Paula Sueli, promotora de justiça titular de Paragominas, e no segundo momento a gente vai ter a palestra do doutor Ezequias, analista do Ministério Público do Estado do Maranhão. Então a gente consegue perceber que a campanha do Agosto Lilás, essa grande ação que a gente está realizando em Dom Eliseu, ela não está ficando, a gente conseguiu extrapolar a bolha do município.
7: Quando nós conversamos antes da entrevista, o senhor usou a expressão cereja do bolo para se referir a uma das ações do Agosto Lilás. Afinal de contas, doutor, qual é a cereja do bolo dessa programação?
10: É a Operação Mulher Segura. A gente conseguiu, por meio de uma interlocução com a Secretaria Estadual de Segurança Pública, trazer a Operação Mulher Segura para Dom Eliseu. Então, durante dois dias, agora no dia 6 e 7 de agosto, a gente vai trabalhar com o treinamento da rede, promovida pelos profissionais da Secretaria de Assistência, e durante este período também vamos contar com equipes especializadas da Polícia Civil voltadas a cumprir mandados de prisão no que diz respeito a fatos envolvendo violência contra a mulher, não só violência doméstica, mas também violência contra a mulher.
7: Doutor, nesses dois anos de ação, quais os acúmulos que o senhor percebe no âmbito da comarca com relação a esse problema?
10: Nesse segundo ano, assim, a gente tem uma certa expertise no que diz respeito ao desenvolvimento da campanha, mas acaba sendo um trabalho muito duro, assim, mas ao mesmo tempo muito gratificante, porque a gente consegue perceber uma mudança de mentalidade no que diz respeito à sociedade de Dom Eliseu. Ano passado, a gente colheu muitos frutos, conseguimos, por meio da campanha, colher frutos que a gente acabou desenvolvendo e diluindo as ações da campanha durante todo o ano. E neste ano, a gente espera que também seja um sucesso a campanha, que a gente consiga levar informação para as meninas e mulheres de Dom Eliseu. E é claro, incluir ali, colocar uma sementinha na cabeça dos homens de Dom Eliseu quanto aos prejuízos trazidos pela violência contra a mulher. Se não por meio da educação, também demonstrar que além da educação, a gente também trabalha ali com uma política de repressão, movimentando os processos, dando andamento aos processos que têm que ser dados, para justamente poder tornar essa comunidade mais segura para as meninas e mulheres.
7: Além das palestras e dos atendimentos à população, a programação inclui projetos voltados tanto às mulheres quanto aos homens autores de violência doméstica. Qual a importância dessas iniciativas para a prevenção e para a construção de uma cultura de respeito às mulheres?
10: Ao longo do mês de agosto também a gente vai dar continuidade em dois outros projetos que já vêm sendo executados na comarca de Dom Eliseu, por meio da vara criminal. Um é o projeto Ressignificar, que é grupo reflexivo para homens autores de violência doméstica. Nós vamos para o nosso terceiro ciclo, e a gente organizou para iniciar o terceiro ciclo no final do mês de agosto, como mais uma das ações do nosso Agosto Lilás, e também a gente vai dar continuidade ao projeto Reflorescer, que é um grupo de apoio voltado para mulheres em situação de violência. Então, os dois projetos também foram pensados e executados inicialmente com parceria do município, por meio da Secretaria de Assistência, e vão iniciar seus próximos ciclos no mês de agosto. Então, a nossa ação, ela tem a mobilização por meio do Elas no Centro, tem a continuidade dos projetos voltados para homens e mulheres. Nós vamos trabalhar também agora no próximo final de semana a primeira corrida de Dom Eliseu, também no contexto do Agosto Lilás. Então, assim, a gente percebe que são realizadas uma série de ações estratégicas. É claro que não são todas as ações promovidas pela vara criminal de Dom Eliseu, mesmo porque a gente não tem a capacidade para desenvolver essa série de ações, mas a gente acaba atuando como o aglutinador. A gente leva e busca parceiros interessados em desenvolver essas ações. Porque a gente entende que o combate à violência doméstica, ela não deve ficar restrita só à vara criminal. Não é só uma responsabilidade do judiciário, ou do delegado de polícia, ou do Ministério Público. É uma responsabilidade de toda a sociedade. E por meio das nossas ações no Agosto Lilás, a gente tem a percepção de que a sociedade de Dom Eliseu abraçou esse tema. E isso conforta muito quem está atuando diariamente com a violência contra a mulher.
7: Só para reforçar, ao longo do mês, a programação do Agosto Lilás em Dom Eliseu contará com palestras em escolas, empresas e órgãos públicos, blitzes educativas, corrida e caminhada temáticas, campanhas de conscientização, mutirão de audiências da Semana Justiça pela Paz em Casa, além da Operação Mulher Segura e do segundo simpósio de combate à violência contra a mulher. As ações reforçam o compromisso do Tribunal de Justiça do Pará e das instituições parceiras com a prevenção da violência de gênero, a proteção das vítimas e a promoção dos direitos das mulheres. O Papo Justo é uma produção da Web Rádio Jus do Tribunal de Justiça do Pará em parceria com a RWCast, a central de podcasts do Grupo Rádio Web. Produção e apresentação, Edir Gaia. Edição de áudio, Mário Melo. Coordenação de rádios online, Rafael Ferri. Coordenação da RWCast, Rafaela Martinez, e direção de jornalismo, Daniela Madeira.
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2: 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E vamos continuando com as nossas manhãs da R, trazendo sempre a melhor coletânea de notícias para você todas as manhãs.
13: Os 27 superintendentes regionais da Polícia Federal divulgaram uma nota conjunta em defesa do diretor-geral da corporação, Andrei Rodrigues. O documento reafirma a confiança na direção da instituição e destaca que a atuação da Polícia Federal deve ser guiada pela Constituição, pela legalidade e pela independência técnica das investigações. A manifestação ocorre em meio ao aumento de tensão entre a corporação e o gabinete do ministro do Supremo Tribunal Federal, André Mendonça. Segundo a PF, a crise foi intensificada por divergências relacionadas à condução de investigações, entre elas as do inquérito ligada à Operação Sem Desconto e aos pedidos de abertura de investigações envolvendo Fábio Luiz Lula da Silva, o Lulinha, filho do presidente da República. A corporação também questionou determinações do ministro que restringiram o compartilhamento interno de informações e acionou a Advocacia Geral da União para analisar essas medidas. Na nota, os superintendentes afirmam que a atividade investigativa não pode se submeter a interesses políticos, ideológicos ou pessoais. Eles defendem ainda a preservação da autonomia administrativa e da independência técnica da Polícia Federal. O texto diz ainda que críticas às instituições são legítimas na democracia, mas não quando tem o objetivo de enfraquecer a credibilidade da Polícia Federal. Ainda nesta quinta-feira, o ministro André Mendonça se reuniu com o ministro da Justiça e com o advogado-geral da União. Segundo interlocutores, o encontro teve como objetivo reduzir o desgaste entre o Supremo Tribunal Federal e a Polícia Federal, além de reforçar a preservação dos papéis institucionais e da independência das investigações em andamento. Agência Rádio Web, de Brasília, Yuri Hudson.
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15: O Ministério Público do Trabalho abriu um inquérito para apurar as condições do ambiente de trabalho na fábrica da Bombril em São Bernardo do Campo, em São Paulo, após o episódio que terminou com a morte de 4 pessoas no último fim de semana. A investigação vai verificar se a empresa adotava as medidas de prevenção exigidas pelas normas de saúde e segurança, especialmente em relação aos riscos psicossociais e à saúde mental dos trabalhadores. Segundo a procuradora do trabalho, Sofia Vilela de Moraes e Silva, o objetivo é apurar se as condições do ambiente de trabalho garantiam a proteção à saúde e à segurança dos empregados.
16: É verificar, principalmente, se as empresas, né, cumpriram com os deveres legais de prevenção previstos na legislação em relação à saúde e segurança do trabalho. É importante mencionar que a NR1, ela passou a exigir que os fatores de riscos psicossociais relacionados ao trabalho sejam identificados, avaliados, gerenciados dentro do programa de gerenciamento de risco, sempre que decorrente dessa organização do trabalho. Então, diante de um episódio grave ocorrido no ambiente laboral, cabe ao Ministério Público do Trabalho apurar se as empresas adotavam medidas efetivas de prevenção.
15: O órgão determinou que a Bombril apresente documentos sobre a gestão de riscos ocupacionais, incluindo o programa de gerenciamento de riscos, medidas de prevenção para riscos psicossociais, treinamentos, canais de denúncia e informações sobre possíveis conflitos entre os trabalhadores. No último fim de semana, um funcionário terceirizado que prestava serviços na fábrica da Bombril atacou colegas de trabalho com uma arma de fogo dentro da empresa. 3 trabalhadores morreram e o autor dos disparos tirou a própria vida horas depois. Testemunhas relataram à polícia que ele mantinha desentendimentos com colegas de trabalho. Informação que também será apurada pelo MPT. Em nota, a Bombril lamentou profundamente o ocorrido, manifestou solidariedade às famílias das vítimas, afirmou que está colaborando integralmente com as investigações e reforçou que repudia qualquer forma de violência, assédio, intimidação ou bullying, destacando que mantém o compromisso com o ambiente de trabalho baseado no respeito, na dignidade e na segurança de todos os trabalhadores. Grupo Rádio Web, 25 anos, áudio que amplifica conexões, produção e reportagem, Janaína Oliveira.
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18: Democracia, comunicação pública e aproximação com a sociedade estiveram no centro dos debates da 4ª edição do Congresso Nacional de Comunicação dos Tribunais de Contas, realizada em Ouro Preto, Minas Gerais. Durante 2 dias, cerca de 500 participantes, entre membros, secretários e assessores de comunicação dos Tribunais de Contas de todo o país, compartilharam experiências e discutiram estratégias para fortalecer a transparência, ampliar o diálogo com o cidadão e tornar cada vez mais conhecido o impacto do controle externo na melhoria dos serviços públicos. O presidente da Atricom, Edilson Silva, destacou a comunicação como uma ferramenta a favor da cidadania.
19: Ter uma comunicação ativa, irrestrita, transformadora, porque ela vai conscientizar, ela vai levar conhecimento e também assegurar que aqueles dados complicados, né, sejam levados ao conhecimento daquele cidadão numa linguagem bem acessível, que ele possa exercer o seu papel verdadeiro como dono da coisa, porque o cidadão é o dono da coisa.
18: Já o presidente do Tribunal de Contas de Minas Gerais, Durval Ângelo, reforçou o papel da comunicação para aproximar os tribunais de contas da sociedade.
20: E ao termos um tribunal de contas que se comunica com o povo, nós vamos ter elementos e vamos ter muitos olhares, muitos braços, né, muitas pernas que estão lá acompanhando uma administração municipal, uma prefeitura, para denunciar qualquer irregularidade que tiver.
18: O 4º Congresso Nacional de Comunicação dos Tribunais de Contas foi promovido pelo TCE de Minas Gerais, em parceria com a Atricom e o Instituto Rui Barbosa. Agência Rádio Web, produção e reportagem Isabela Pesce.
17: Líderes da indústria, representantes do poder público e especialistas se reuniram na capital paulista para discutir os caminhos da economia de baixo carbono durante a Semana do Clima de São Paulo, a Climate Week. A Confederação Nacional da Indústria iniciou sua participação com uma agenda focada na preparação da força de trabalho para a transição climática e no fortalecimento do papel do setor privado rumo à COP31. O especialista em política indústria da CNI, Marcelo Pio, apresentou um estudo que identificou competências que serão necessárias para acompanhar a transição verde.
21: Levantamos alguns conhecimentos formais, desde noções de economia circular, noções de química verde, toda a parte relacionada à própria automação. E diante de todos esses elementos de competências, surgiram os novos profissionais, que ao longo desses próximos 5 e 10 anos, a indústria vai precisar ter.
17: Relatório do WEF estima que a transição verde gerará 5 vezes mais crescimento de empregos do que declínio. Mas a lacuna de competências é tida como um entrave. Além dessa questão, a CNI alertou que o avanço dessa agenda depende de mais investimentos e segurança jurídica. De acordo com o superintendente de Meio Ambiente e Sustentabilidade da CNI, Davi Bontempo, o Brasil entrou em um ciclo complexo de regulamentação após a aprovação do marco legal do mercado de carbono em 2024. Segundo Davi, a falta de definição das regras de implementação gera insegurança para o setor privado.
22: A ideia é que se faça esse trabalho de uma forma bastante contundente, né, principalmente com o parlamento, que faz toda a diferença, não só para as empresas, mas também para toda a cadeia, para modernizar as nossas plantas industriais, os nossos parques fabris. As empresas têm uma facilidade maior, né, de acesso a recursos. Hoje, sustentabilidade é sim um fator de competitividade.
17: Ricardo Mussa, chair da SBCOP, coalizão global criada para engajar o setor privado nas negociações climáticas da ONU, avalia que a Climate Week ajuda a indicar quais temas devem ganhar mais espaço nos próximos eventos sobre sustentabilidade, como a COP31 na Turquia.
23: O Brasil ainda tem a presidência na COP. A gente está antecipando um pouco a discussão que vai ter tanto em Nova York no final de setembro, como lá em Antalya na COP. A gente vai conseguir medir o que está mais na agenda dos países, quais são as dificuldades, e aí poder se preparar melhor.
17: Durante a Semana do Clima de São Paulo, representantes da agenda internacional reforçaram que o Brasil tem soluções para apresentar ao mundo. Agência Rádio Web, produção e reportagem, Valquíria.
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13: O presidente Luiz Inácio Lula da Silva sancionou nesta quinta-feira a lei que endurece as penas para crimes de violência sexual contra crianças e adolescentes praticadas no ambiente digital, inclusive com o uso de inteligência artificial. A nova legislação amplia punições previstas no Estatuto da Criança e do Adolescente, transforma os principais crimes do tipo em hediondos e cria novos mecanismos para fortalecer as investigações e a proteção das vítimas. Durante a cerimônia de sanção, o ministro da Justiça, Wellington César Lima e Silva, destacou que a nova legislação cria instrumentos inéditos para o combate aos crimes praticados na internet, como as rondas virtuais e a possibilidade de interromper transmissões criminosas em andamento.
25: Uma inovação é o aumento da pena em até 2/3 para quem oculta a identidade com uso criminoso na internet. Também permite aquilo que se chama de ronda virtual legalizada, que é a varredura policial automatizada em ambientes digitais abertos. E, presidente, possibilita também que a autoridade policial possa interromper transmissões de abuso em tempo real.
13: Além do aumento das penas, a lei substitui o termo pornografia infantil por violência sexual contra crianças ou adolescentes. Passa a incluir conteúdos produzidos por inteligência artificial, prevê atendimento psicológico às vítimas pelo SUS e determina que os condenados arquem com os custos do tratamento. A coordenadora-geral de enfrentamento aos crimes sexuais e crimes de ódio do Ministério da Justiça, delegada Rafaela Parca, explicou que as investigações revelam um cenário cada vez mais complexo nas redes sociais.
0: E há 9 anos, o meu dia a dia é ver fotos e vídeos de violência sexual contra crianças e adolescentes. E o que eu vejo é extremamente danoso, porque são bebês, né? A gente está falando de adolescentes, crianças de tenra idade, que são vulneráveis e não têm capacidade realmente de se defender. Todas as legislações que estão sendo publicadas, estão entrando em vigor, essa em especial, possibilitam não só a repressão, mas também trazem o que eu acho mais importante, que é a prevenção.
13: Segundo dados do Anuário Brasileiro de Segurança Pública, o país registrou mais de 4 mil casos de produção, posse ou distribuição de material de violência sexual infantil em 2025, uma alta de 23% em relação ao mesmo período do ano anterior. Agência Rádio Web de Brasília, Yuri Hudson.
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4: Os ministros do Supremo Tribunal Federal adiaram a decisão sobre os jogos de azar. A corte analisa recurso do Ministério Público do Rio Grande do Sul em relação ao entendimento de tribunais do Estado que não vem considerando jogos de azar como contravenção penal. O argumento dos juízes é que a Constituição de 1988 não recepcionou o Decreto-Lei de 1941 de Getúlio Vargas, que trata como contravenções a exploração de jogos de azar como bingos, jogo do bicho e máquinas caça-níqueis. O ministro relator Luiz Fux votou discordando do entendimento aplicado no Rio Grande do Sul.
5: A relação entre o explorador do jogo e o apostador é estruturalmente assimétrica. De um lado, um agente empresarial que conhece com precisão matemática a expectativa negativa de retorno do produto. E mais do que isso, emprega mecanismos psicológicos que mantêm o consumidor em atividade voltada a impor prejuízo. De outro, um indivíduo, cujas decisões são sistematicamente moldadas por vieses que eles conhecem e não controlam, muitas vezes desenvolvendo, aprofundando patologias psíquicas graves. A contravenção de exploração de jogos de azar, prevista no artigo 50 caput da Lei das Contravenções Penais, foi recepcionada pela Constituição de 1988.
4: No caso concreto, a corte julga a absolvição em grau recursal de um comerciante que explora máquinas caça-níqueis. O ministro Flávio Dino sinalizou votar com o relator, mas quer incluir as bets na discussão. Dino argumentou que o Decreto-Lei 204 de 1967, que regulamenta a exploração de serviços de loteria no país, coloca jogos como exceção.
6: A exploração de loteria constitui uma exceção às normas de direito penal, só sendo admitida com o sentido de redistribuir os seus lucros com finalidade social em termos nacionais. Ou seja, nós precisamos responder a uma aparente contradição material entre, de um lado, corretamente, afirmarmos a validade e a vigência do dispositivo tipificador do jogo de azar com a simultânea atuação de empresas de jogos.
4: Flávio Dino pediu vistas do processo para melhor composição do voto. A matéria não tem data para voltar a julgamento. A decisão do STF terá repercussão geral e deverá ser acompanhada por tribunais inferiores do país. 2.728 processos estão suspensos, aguardando decisão da corte. Agência Rádio Web de Brasília, Alan Barbosa.
17: Dar mais segurança aos contratos e facilitar investimentos em portos, aeroportos e hidrovias. Esse é o objetivo do grupo de trabalho criado pelo governo federal para definir regras mais claras sobre os seguros exigidos nas concessões de infraestrutura. A criação do chamado GT Segue Infra foi anunciada durante o Seguros Day, realizado em Brasília. O ministro de Portos e Aeroportos, Tomé Franca, explica que a iniciativa pretende melhorar a forma como os riscos são sejam distribuídos e protegidos nos contratos.
3: O GT busca responder quais riscos podem ser transferidos ao concessionário e, consequentemente, ao mercado segurador. A partir dessa resposta, o grupo pretende propor diretrizes para a padronização de coberturas e para a redução de custos ocultos nos projetos.
17: A discussão ganhou força porque, segundo representantes do setor, ainda existem dúvidas entre o que

0: aquilo que realmente precisa ter seguro, tenha seguro, e aquilo que está no contrato seja realmente aquilo que o segurado espera ter cobertura quando acontece algum imprevisto.
1: Para o superintendente da Superintendência de Seguros Privados, Alessandro Taviani, o seguro pode ter um papel estratégico no avanço da infraestrutura brasileira.
2: Cada uma das nossas questões técnicas é, na verdade, um tijolinho a mais na construção de um projeto do Brasil do tamanho que ele deve vir a ter. Nós temos toda uma agenda pela qual o mundo do seguro pode ser ele próprio uma infraestrutura da infraestrutura. Um agente facilitador de todos os investimentos em infraestrutura.
1: O GT Segue Infra reúne representantes do governo, agências reguladoras e do setor produtivo. O prazo inicial é de 100 dias para apresentação de propostas que melhorem as regras de seguros e garantias nas concessões de portos, aeroportos e hidrovias, trazendo mais segurança para os investimentos em infraestrutura no Brasil. Para mais conteúdos como esse, acesse o Notícias do Seguro. Agência Rádio Web, produção e reportagem, Valquíria Rios.
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4: Hora certa.
5: 8:56.
6: Criar publicações, divulgar produtos e buscar novas formas de atrair clientes estão entre os principais usos da inteligência artificial nos pequenos negócios. Uma pesquisa realizada pelo Sebrae, pela Fundação Getúlio Vargas e pelo Google mostra que marketing e divulgação são prioridade para 59% das micro e pequenas empresas que utilizam a tecnologia. Entre os microempreendedores individuais, essa proporção chega a 74%. As ferramentas podem ajudar principalmente nos momentos em que faltam ideias para produzir conteúdo. O gestor de inovação do Sebrae, Eduardo Curado, cita exemplos de como a tecnologia pode ser aplicada no dia a dia dos pequenos negócios.
7: Sabe quando a dona de uma confeitaria quer postar no Instagram, mas dá aquele branco na hora de escrever a legenda? Isso é comum, né? Isso acontece com a gente. Com ferramentas de chat inteligente, você digita, me dá 3 ideias de legendas criativas para vender o meu bolo de cenoura com chocolate. Em segundos, literalmente segundos, a inteligência artificial te entrega opções prontas com emojis e hashtags já.
6: A tecnologia também pode ser utilizada para organizar respostas e agilizar o contato com os consumidores fora do horário de funcionamento. Ferramentas integradas aos canais digitais permitem responder dúvidas frequentes e evitar que potenciais clientes fiquem sem retorno. Eduardo Curado apresenta um exemplo aplicado ao atendimento de um pequeno negócio.
7: Se você tem um pet shop, por exemplo, consegue usar ferramentas gratuitas de inteligência artificial integradas ao WhatsApp para responder as perguntas mais comuns dos seus clientes, como preço do banho, preço da tosa, horários disponíveis, o endereço e por aí vai. O cliente ele vai ser atendido na hora, mesmo que seja num domingo à noite, né? Naquele horário onde você vai estar dormindo e aí você não vai perder a venda.
6: Apesar das possibilidades, o atendimento automático deve ser acompanhado pelo empreendedor. Revisar as respostas, atualizar preços e informações e adaptar a linguagem ao perfil dos clientes ajudam a evitar erros e a preservar a proximidade que diferencia os pequenos negócios. A pesquisa ouviu cerca de 5 mil empresas em setembro de 2025. Grupo Rádio Web, 25 anos. Áudio que amplifica conexões. Produção e reportagem, Virgínia Alves.
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9: Pela segunda semana consecutiva, o Rio Grande do Sul registrou um ciclone. Desta vez, o fenômeno climático ocorreu no interior da cidade de Pedro Osório, na região sul do estado. A informação foi confirmada pela Defesa Civil do município. Já em Bagé, que fica na região da Campanha, teve queda de granizo. Em Pelotas, também na região sul, foram registrados ventos superiores a 80 km por hora. Os temporais se espalharam pelo estado, desde a fronteira oeste até Porto Alegre, região metropolitana. A Defesa Civil do estado emitiu alerta para municípios em diversas regiões. Os alertas avisam sobre o risco alto de ventanias e temporais. Os avisos eram válidos até a noite desta quinta-feira. O meteorologista Bruno Ribeiro, do Centro de Monitoramento da Defesa Civil do Rio Grande do Sul, atualiza o prognóstico meteorológico para o estado.
10: Uma intensa frente fria vai avançar desde o Uruguai até o Rio Grande do Sul, trazendo risco de tempestades. Essas tempestades vão vir na forma de uma linha de instabilidade, que é uma linha de tempestades que avança rapidamente pelo estado e pode trazer um risco de ventos intensos. Nessas regiões aqui em vermelho, partes do oeste, Campanha e sul do estado, há um risco maior de rajadas de vento que podem até superar 100 km por hora. Essa linha de instabilidade ela vai avançar em direção a outras áreas do estado, afetando partes do centro,

0: região metropolitana, Missões, Noroeste e Norte do estado.
1: O Rio Grande do Sul está inserido no chamado Corredor de Tornados da América do Sul. O estado é considerado uma das regiões mais favoráveis do planeta para a formação desses fenômenos. Agência Rádio Web, produção e reportagem, Christian Costa.
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3: 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Muito bom dia, você está acompanhando aqui pela Rádio RFM 107.9 as nossas Manhãs da R. Sempre reunindo a melhor coletânea de notícias para você já começar o dia bem informado. E só aqui nas Manhãs da R você ouve notícias de Rafa Capivari, do Brasil e do mundo. 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Continuamos com nossas Manhãs da R, notícia e informação de qualidade para você.
4: A primeira Câmara Especial Cível do Tribunal de Justiça do Rio Grande do Sul decidiu que o uso de embriões criopreservados após o divórcio depende do consentimento livre, atual e inequívoco dos dois ex-cônjuges. Por unanimidade, o colegiado reformou a decisão de primeiro grau e entendeu que ninguém pode ser obrigado judicialmente a se tornar pai ou mãe depois do fim do casamento. O caso envolve um casal que fez fertilização in vitro durante a união e manteve 3 embriões congelados. Depois da separação, a ex-esposa queria utilizar os embriões para uma futura gestação. Já o ex-marido pediu autorização da justiça para descartá-los, afirmando que não concordava mais com a possibilidade de ter um filho da antiga relação. Na primeira instância, a transferência dos embriões havia sido autorizada, mesmo sem a concordância do ex-marido. A decisão, no entanto, foi reformada pelo tribunal. Segundo a relatora do processo, a desembargadora Gláucia Dipp Dreher, o consentimento dado na época do tratamento não pôde ser considerado definitivo quando o casamento chega ao fim. A magistrada destacou que a Constituição garante o planejamento familiar e a autonomia reprodutiva de ambos os envolvidos e que esses direitos precisam ser respeitados igualmente.
5: Sob o ponto de vista jurídico, né, de todo o enfrentamento que a lei olhou para o caso concreto, é de que a nossa Constituição assegura o planejamento familiar. Então, o planejamento familiar é um projeto parental do casal. E quando um dos dois já não manifesta mais esse planejamento, não pode se impor ao outro, porque persiste daí outro princípio, que é o da autonomia reprodutiva. Né? Então também a Constituição assegura a autonomia reprodutiva. Não posso impor que sejas mãe se o pai não quer ou vice-versa.
4: A relatora também ressaltou que uma eventual gestação geraria direitos e deveres decorrentes da filiação, o que impede que a situação seja tratada como uma doação anônima de material genético.
5: Por mais que ela tivesse eventual, né, êxito na implantação, ela não pode dizer, ah, eu quero tê-lo sozinha, porque os direitos e os deveres oriundos da filiação não são uma opção dela, são decorrentes da lei e também da própria criança, né, que poderia vir a nascer, porque ela que tem direito de ter pai.
4: Com a decisão, o tribunal estabelece o entendimento de que a utilização de embriões criopreservados após o divórcio só pode ocorrer com a manifestação de vontade atual de ambos os ex-cônjuges. Agência Rádio Web. Produção e reportagem, Beatriz Moura.
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6: A noite desta quinta-feira confirmou o Internacional e Vitória como os últimos classificados para as quartas de final da Copa do Brasil. O detalhe é que o Vitória reverteu a desvantagem do primeiro jogo, quando o Atlético Paranaense havia vencido por 2 a 0. Jogando dentro do Barradão e com o apoio da torcida, o Vitória goleou o Furacão 4 a 0 e acabou classificado. O atacante Marinho falou da força da torcida e o poder do Vitória jogando dentro de casa e, claro, comemorou a classificação.
7: Deus ele é bom o tempo todo que me proporcionou esse momento como hoje, numa classificação depois de perder o primeiro jogo 2-0, mas essa torcida que merece que venha aqui, né? E eles são o 12º jogador, sem esses caras aí é difícil, a gente não consegue tanto sem eles. Essa é a real, o torcedor ele faz a diferença, ele é o que move esse time.
6: Já o Internacional manteve teve a vaga garantida mesmo perdendo, já que no primeiro jogo venceu o Corinthians, agora jogando na Neoquímica Arena. Mesmo o Timão vencendo por 2-1, a vaga ficou com a equipe colorada. Agora, juntando a Internacional e Vitória, temos Atlético Mineiro, Cruzeiro, Grêmio, Palmeiras, Santos e Vasco. Na lista dos 8 sobreviventes do torneio Mata-Mata, que começou com 126 clubes. O sorteio das quartas de final da Copa do Brasil vai acontecer no dia 11 de agosto, na próxima terça-feira, às 11 horas da manhã, na sede da CBF no Rio de Janeiro. O evento também vai definir os mandos de campo dos jogos e o chaveamento até a final do mata-mata. Vale ressaltar que um time pode enfrentar qualquer uma das demais 7 equipes. Uma novidade é que a partir da próxima fase da Copa do Brasil, vamos ter um impedimento semiautomático. O sistema não foi utilizado nas oitavas de final, porque nem todos os estádios dos times envolvidos estavam equipados com a tecnologia. Agência Rádio Web com informações da Copa do Brasil, Daniela Esperon.
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8: O seguro vem ganhando um papel cada vez mais estratégico nos projetos ligados à transição climática. A avaliação é de especialistas que participaram do painel Financiamento Climático e Investimento, mobilizando capital para uma transição competitiva em mercados emergentes, realizado na sede da Confederação Nacional da Indústria, em São Paulo. No evento, foi defendido que a proteção contra riscos por meio do seguro deixe de ser uma etapa final dos empreendimentos e passe a fazer parte do planejamento desde o início. Essa integração aumenta a segurança das operações, reduz incertezas e pode facilitar o acesso ao financiamento de iniciativas voltadas à adaptação climática e à descarbonização da economia, explica a diretora de sustentabilidade da Confederação Nacional das Seguradoras, Cláudia Prates.
9: O que a gente vem trabalhando nessa pauta de financiamento? Mostrar que o setor segurador pode diminuir o risco dos projetos, a gente chama de de-risking. Então, você fazer uma boa matriz de risco desses projetos de transição climática, que tem, às vezes, desafios tecnológicos, desafios de mercado. E o setor segurador já foi visto muita importância na COP30 por ser um pilar importante para a transição climática, e a gente vem trabalhando com as seguradoras para mostrar os produtos que a gente pode oferecer para mitigar risco dos projetos de transição climática.
8: Entre as iniciativas em andamento, a CN segue e trabalha para aproximar seguradoras, bancos e o setor produtivo, além de desenvolver soluções voltadas à proteção contra catástrofes e preparar uma agenda internacional para a COP31. Para mais conteúdos como este, acesse o site Notícias do Seguro. Agência Rádio Web. Produção e reportagem, Décio Carmi.
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10: O governo federal sancionou a lei que prorroga até 2030 o uso de recursos do FGTS em operações de crédito para santas casas, hospitais filantrópicos e instituições sem fins lucrativos que prestem atendimento complementar ao SUS. A medida reabre o programa Caixa Hospitais FGTS, cuja autorização havia expirado em 2022. Segundo o Palácio do Planalto, a iniciativa busca fortalecer financeiramente as instituições e ampliar a capacidade de atendimento do SUS. Atualmente, as santas casas e hospitais filantrópicos respondem por 77% da rede de prevenção, diagnóstico e tratamento de câncer no país. O presidente da Confederação das Santas Casas, Flaviano Venturini, afirmou que a nova lei atende a uma reivindicação histórica do setor.
11: Ao conselho do fundo, porque foram muito solícitos, a gente sabe da dificuldade que é poder liberar esse recurso, mas é que é por uma santa causa. A santa causa é essa que esse projeto hoje abrange. E a gente espera que cada vez mais a gente possa contribuir para o Brasil. Nós somos o primeiro grande movimento social do Brasil, porque Santas Casas nada mais são do que a sociedade ajudando o país.
10: Durante a cerimônia de sanção, também foram assinados contratos de financiamento para hospitais do Ceará, Goiás e São Paulo. Além disso, a Caixa Econômica informou que ainda existem mais de 2 bilhões de reais disponíveis para operações de crédito destinadas a essas entidades.
12: Ao defender a medida, o ministro da Saúde, Alexandre Padilha, ressaltou que as santas casas e os hospitais filantrópicos são parte fundamental da assistência prestada pelo SUS.
13: Que essas santas casas, esses hospitais, tem vários de pequeno porte, de médio porte, ou mesmo de grande porte, mas tem áreas inteiras que precisam ser reestruturadas para isso, como em Portugal, na Espanha e na Itália, serão parte da solução para a gente reorganizar o SUS para cuidar dos idosos do nosso país.
12: De acordo com o Ministério da Saúde, a expectativa é de que a prorrogação da linha de crédito ajude a ampliar o atendimento, reduzir filas e fortalecer a infraestrutura dos hospitais. Agência Rádio Web, de Brasília, IFM.
14: Hora certa! 9:10.
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4: Neste mês, a Lei Maria da Penha completa 20 anos como um dos principais instrumentos de proteção às mulheres brasileiras. Mesmo após duas décadas de vigência, uma das dúvidas mais frequentes é sobre quem pode ser protegido pela legislação. Ao contrário do que muita gente imagina, a Lei Maria da Penha não se aplica apenas a mulheres casadas ou que moram com o agressor. A proteção alcança diferentes situações de violência doméstica e familiar baseadas no gênero. A juíza de direito, Michelle Soares Wolters, integrante da Coordenadoria Estadual da Mulher em Situação de Violência Doméstica e Familiar do Tribunal de Justiça do Rio Grande do Sul, explica quem está amparado pela legislação.
16: A proteção da Lei Maria da Penha, ela é para a vítima mulher ou transexual feminino. Então é uma ampla gama de proteção a essa vítima mulher e ou transexual feminino que é uma mulher, que se entende no mundo como mulher, em determinadas situações. No caso de parentesco, por consanguinidade, parentes por afinidade, ou aquelas pessoas que se consideram aparentadas entre si, pessoas que moram na mesma unidade doméstica, na mesma casa, e também pessoas que possuem relação íntima de afeto com o agressor.
4: Isso significa que a lei também pode ser aplicada em casos envolvendo namorados, ex-companheiros e relacionamentos homoafetivos. Não é necessário que o casal tenha sido casado ou vivido na mesma residência. Além das relações afetivas, a proteção também pode alcançar situações de violência praticadas por familiares, como pais, filhos, irmãos, sogros, noras e outros parentes, desde que presentes os requisitos previstos na Lei Maria da Penha.
16: Vale para ex-companheiros, vale para namorados, é qualquer relação íntima de afeto, né? Então, tendo uma relação íntima, a pessoa está namorando, né? A pessoa teve um relacionamento mesmo que momentâneo, cabe a proteção da Lei Maria da Penha.
4: Conhecer quem é protegido pela Lei Maria da Penha é fundamental para que mais mulheres tenham acesso à rede de proteção e aos mecanismos previstos na legislação. Ao completar 20 anos, a lei segue ampliando o acesso à justiça e reafirmando que toda mulher em situação de violência doméstica ou familiar tem direito à proteção do Estado. Agência Rádio Web. Produção e reportagem.
14: Hora certa!
15: 9:13.
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18: Estar em contato com um funcionário ou funcionária de uma instituição bancária para resolver um problema. Isto é o que muitos clientes imaginam quando recebem uma chamada telefônica. Só que em algumas ocasiões não é nada disso. Trata-se de uma prática criminosa. É o chamado golpe da falsa central telefônica. Os golpistas entram em contato, se passando por um funcionário do banco ou empresa com a qual ela tem um relacionamento ativo. Muitas vezes usam uma mensagem automática falando de uma transação suspeita para que a vítima fique preocupada. Ou usam outros tipos de artifícios, como conta clonada, atualização de cadastro ou qualquer outro problema. A partir daí, pedem os dados pessoais e financeiros. O objetivo dos criminosos geralmente passa por obter estes dados pessoais, acesso aos telefones dos clientes ou aplicativos de bancos para, a partir disto, efetivar ações que permitam pegar o dinheiro de quem está do outro lado da ligação.
19: Teve um sábado que eu estava lavando roupa, fazendo almoço, daí o telefone toca, eu com a cabeça quente ao mesmo tempo atendi, achando que era do banco, porque era o mesmo número de telefone.
15: atendi. Quando, sem perceber, eu vi que era chamada de vídeo com uma tela preta. Daí eu achei que era pra solucionar o meu problema que eu estava tendo com o banco. Fui respondendo o que eles me perguntavam. Até que me pediram um código. No que eu falei o código, chegou um SMS no seu telefone, fala pra gente o código. No que eu falei o código, simplesmente o meu aplicativo do banco começou a apitar e foi acontecendo transferências, saques, transferências, investimentos que eu tinha com data de vencimento. Eles conseguiram resgatar os investimentos.
18: Este é o relato da jornalista Priscila Trindade, que acabou sendo mais uma vítima do golpe da falsa central telefônica.
15: Na hora eu desliguei o telefone, saí desesperada, procurei a primeira delegacia da Polícia Civil que eu encontrei, fiz o boletim de ocorrência. Nas transferências que eles fizeram, tinham vários CPFs diferentes, coloquei no boletim de ocorrência.
18: O exemplo da Priscila ajuda a ilustrar esta situação pela qual passam tantas pessoas. Porém, o golpe da falsa central telefônica tem diferentes formatos. Alguns são parecidos a este modelo ou possuem pequenas variações. Uma ação é fundamental para se prevenir. Desconfiar. Sempre. Isto é o que sugere Rafael Miele, que é o diretor de Serviços e Segurança da Federação Brasileira de Bancos, FEBRABAN.
20: Se o cliente receber uma ligação, mensagem ou aviso dizendo que há problemas na conta, ele deve sempre desconfiar. Os golpistas imitam a central de atendimento dos bancos e se passam por funcionários das instituições financeiras. Eles criam a sensação de urgência para que o cliente resolva algo e fazem a vítima agir sem pensar. Por isso, nunca informe senhas, códigos de segurança, token ou dados bancários por telefone ou mensagem.
18: Os meios para tentar extrair informações e conseguir acesso a aplicativos, contas e telefones são diversos.
20: Também não faça transferências para supostamente resolver problemas e jamais instale aplicativos enviados por terceiros. Outra orientação importante é nunca clicar em links recebidos por SMS, WhatsApp ou e-mail sem confirmar a origem. E quando o cliente perceber que caiu em um golpe, ele deve avisar imediatamente o banco para bloquear todos os acessos. Além disso, é super importante registrar um boletim de ocorrência. Informação, calma e a checagem dos canais oficiais são as melhores formas de prevenção.
18: Os bancos nunca pedem a instalação ou atualização de aplicativos. Este é mais um dos conselhos da FEBRABAN, visando que os clientes possam se prevenir em relação a este e outros golpes. As instituições também não pedem, sob hipótese alguma, que o cliente entregue o cartão da conta a um motoboy. Por isto, é importante estar atento sempre e parar, pensar e desconfiar. Em caso de dúvida, desligue a chamada e procure o banco apenas pelos canais oficiais. Isto pode ser feito através do número que consta no verso do cartão ou via aplicativo oficial da instituição. Produção e locução, Diego Brião. E edição, Thiago Pedruzzi.
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22: Uma nova regulamentação permite que supermercados operem farmácias completas dentro de suas lojas. A mudança cria uma oportunidade para diversificar o setor. O desafio dessa proposta está ligado à conformidade regulatória. Para aderir ao modelo de negócios, supermercados precisam gerir medicamentos, estoques, segurança de dados, rastreabilidade, que já fazem parte da rotina farmacêutica. O diretor de produtos de supermercado da Totus, João Giacomassi, avalia os desafios.
23: Não dá para operar a farmácia dentro do supermercado pensando que a legislação, que as regras são as mesmas do supermercado. Não, são totalmente separados, né? Vai ter que aprender e operar, nesse caso de farmácias, envolver medicamentos, saúde, há uma vigilância muito maior sobre isso, né? E operacionalmente também difere bastante. Não necessariamente você vai comprar um determinado medicamento com o grande volume que você compra pacote de arroz. Aqueles produtos são produtos de maior valor agregado, de margem maior. Então, eventualmente você vai ter 2, 3 unidades daquele produto, não um volume gigantesco. Então muda como você compra. Tem uma possibilidade de controle de estoque melhor. Por ter um estoque menor, tem as transferências entre lojas, né? Como é que vai operacionalizar isso, né?
22: A proposta original previa apenas a venda de medicamentos sem prescrição nas gôndolas. Porém, ao longo da tramitação, o modelo final foi outro. Uma operação farmacêutica completa, com farmacêutico e espaço delimitado dentro da loja. Além da nova regulamentação, o segmento farmacêutico exige processos próprios, controle de lote, validade, compras em menor volume, maior valor agregado por produto e logística específica para transferência entre lojas. A tecnologia se torna indispensável para gerir esses recursos, como aponta Giacomassi.
23: Não se consegue fazer nada disso sem ter tecnologia, né? Sem ter sistemas de gestão que permitam fazer isso de forma bastante relevante. É preciso ter um sistema especializado nas duas coisas, sistema especializado em operação supermercadista, sistema especializado em operação farmacêutica e que essas coisas se conversem. Também não imagino que um supermercadista vai colocar uma operação de farmácias no seu próprio sistema de supermercados, que é pensado para uma operação de supermercado. São coisas que têm as suas características próprias. Então, ter especialização nas duas coisas eu acho que é bacana e ainda que faça essa especialização se integrar entre eles, né?
22: Redes como o Açaí Atacadista já avançam nesse sentido com um plano estruturado de abertura de farmácias. Outras companhias ainda avaliam se o modelo compensa, especialmente pela questão de volume. Farmácias tradicionais operam em rede, com centenas ou milhares de lojas, enquanto supermercados costumam ter escala menor. Sistemas de gestão especializados ajudam a garantir conformidade com a legislação, controlar estoque de medicamentos e integrar a nova operação à rotina do supermercado. Agência Rádio Web, produção e reportagem, Eduardo Kowaleski.
3: 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E vamos continuando com as nossas manhãs da R, trazendo sempre a melhor coletânea de notícias para você todas as manhãs.
0: Muita gente acredita que apenas ao usar um relógio inteligente é possível acompanhar a quantidade de passos ao longo do dia. Mas alguns smartphones também oferecem esse recurso, permitindo monitorar a atividade física apenas com o aparelho. A tecnologia Samsung Health, que já vem nos smartphones Galaxy, é um exemplo dessa funcionalidade, como explica Renato Citrini, gerente sênior de produto de Mobile Experience da Samsung Brasil.
1: O aplicativo Samsung Health ele vai reunir, né, as informações que são registradas pelo celular, pelos relógios, pelos anéis inteligentes, como por exemplo o Galaxy Watch 9, o Galaxy Ring. Então o usuário vai ali dentro do Samsung Health acompanhar, além dos passos, caloria, frequência cardíaca, nível de antioxidante, diversos exercícios que você pode fazer, que ele vai fazer esse acompanhamento, o seu sono, monitoramento do sono, e também você pode receber lembretes e colocar metas para ter essa rotina mais saudável.
0: Nesta quinta-feira, 6 de agosto, a marca vai apresentar oficialmente no Brasil as novas linhas Galaxy Z de smartphones dobráveis e Galaxy Watch, que trazem recursos de inteligência artificial para um acompanhamento cada vez mais personalizado.
1: A Samsung vai apresentar os lançamentos mais recentes, incluindo a nova geração dos relógios inteligentes Galaxy Watch, que trazem recursos de inteligência artificial, que vão interpretar informações de saúde, de bem-estar e oferecer um acompanhamento ainda mais personalizado. Também a Samsung vai trazer a nova linha de dobráveis Galaxy Z, como o Galaxy Z Fold 8 Ultra, Z Flip 8 e além de um formato inédito com o Galaxy Z Fold 8.
0: Mais informações sobre produtos da marca, incluindo os monitores Odyssey G4, os fogões Série 80 e Série 90, além das recém-lançadas Music Studio 5 e Music Studio 7, estão disponíveis no site da Samsung e na Samsung Newsroom Brasil. Produção e reportagem, Agência Rádio Web. 107.9
5: 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O aleitamento materno é essencial para o desenvolvimento saudável do bebê. Nos primeiros 6 meses de vida, inclusive, o leite humano é a única alimentação recomendada à criança, uma vez que fornece tudo o que ela precisa, como proteínas de alta qualidade, gorduras essenciais para o desenvolvimento cerebral, carboidratos, vitaminas e minerais, além de realizar a hidratação do bebê. Porém, ele também ajuda a melhorar a saúde de quem amamenta e serve, inclusive, para ampliar o vínculo entre mãe e filho. É o que destaca a médica pediatra e neonatologista Graziele Ferrari, professora de perinatologia do Centro Universitário FAP de Pinhais, no Paraná.
6: Quando a gente fala em amamentação, a gente não fala só dos aspectos nutricionais da amamentação, que a gente já sabe que são inúmeros, né? Mas a gente tem, além da nutrição, um ganho secundário com isso. Ele auxilia a mãe na recuperação pós-parto. Esse bebê, ele vai ter, nesse momento da amamentação, a questão do vínculo, né? Da mãe e do bebê. A questão do olhar. Esse bebê vai mamar olhando, fortalecendo esse vínculo com a mãe. A mãe também acaba tendo uma sensação de bem-estar, aumentando a sua segurança, transmite segurança para esse bebê. Então, além de toda a parte nutricional, tem toda essa parte desse ganho secundário.
5: Para reforçar a importância deste momento, existe a campanha Agosto Dourado, que busca conscientizar não apenas sobre o ato de amamentar, mas também sobre a importância de garantir informação de qualidade, suporte profissional e uma rede de apoio fortalecida para quem amamenta. E dentre essas informações, destaca-se também as relacionadas ao benefício direto à saúde da mãe lactante. No pós-parto imediato, a sucção estimula a liberação de ocitocina, hormônio que ajuda na contração do útero. Isso reduz o risco de hemorragias, além de auxiliar no retorno gradual ao peso anterior à gestação. Com o passar do tempo, a prática também atua como um fator de proteção contra o câncer de mama, câncer de ovário, diabetes tipo 2 e doenças cardiovasculares. Para as mães que passam por dificuldades no processo de amamentação, como dores, empedramento do leite e lesões, a Secretaria da Saúde do Paraná recomenda a busca por suporte profissional nas unidades básicas de saúde. Agência Rádio Web, de Curitiba, William Sopa.
14: Hora certa!
7: 9:27.
9: Alavancado pela rede privada de ensino do país, os novos dados do Índice de Desenvolvimento da Educação Básica, o IDEB, mostram um avanço na educação brasileira. Os números nacionais apontam que a rede pública atingiu a meta apenas nos anos iniciais do ensino fundamental. Enquanto isso, a rede privada superou as metas para a etapa, além de também ter superado o objetivo nos anos finais e no ensino médio. Porém, para a professora da rede pública de ensino, Gisleine Luiz de Mello, esse tipo de métrica não acompanha a discrepância entre os alunos atendidos na rede pública.
21: Que a prova ela é aplicada para todos os alunos indiscriminadamente e a escola pública ela tem um número muito maior de alunos que precisam de adaptação curricular, que precisam de outros auxílios. O auxílio que é o proporcionado é auxílio ledor, é uma prova ampliada para quem tem baixa visão, mas o instrumento em si é o mesmo para todos. Ele não leva em consideração que nós temos alunos, por exemplo, lá no, na fase 2 do ensino fundamental que ainda não são alfabetizados devido a alguma dificuldade de aprendizagem, devido a alguma deficiência específica.
9: A professora aponta ainda um outro problema em relação à prova. É a forma como as escolas privadas encaram o teste em uma lógica competitiva que pouco avalia de forma efetiva a qualidade do ensino.
21: Outro ponto também é que as escolas particulares não deveriam, mas muitas vezes escolhem alunos, né? Então, eles não têm a mesma abrangência, né, com os alunos inclusos que a escola pública. A escola pública sempre vai ter mais alunos que precisam de auxílio do que uma escola particular.
9: Atualmente, a rede pública de ensino é responsável por quase 89% das matrículas da educação básica do país. A divisão de alunos entre as redes pública e privada varia de acordo com a etapa do ensino. De acordo com o Censo Escolar de 2025, essa divisão das matrículas por etapa é de mais de 80,5% na rede pública durante os anos iniciais, um volume de estudantes que cresce na rede pública ao longo dos outros anos de escolarização, chegando a quase 86% no ensino médio dos estudantes na rede pública do país. 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Produção e reportagem, Eduardo Amaral.
2: Nesta sexta-feira, Abelardo de la Espriella, de extrema-direita, filiado ao partido Defensores de la Pátria, tomará posse como novo presidente da Colômbia em uma cerimônia marcada por disputas com a oposição e embates institucionais. Pela primeira vez na história do país, o chefe do executivo não vai celebrar as honrarias na capital, Bogotá. Vamos até a Colômbia conversar com Pedro Panu, anúncio que acompanha a posse. Pedro, onde vai ser realizada essa cerimônia e como está o clima?
7: Bom dia para você e para todos que nos acompanham. O evento vai ser realizado em Cali, capital do departamento de Valle del Cauca, no sul do país. A posse contará com um reforçado aparato de segurança. Mais de 11 mil agentes foram deslocados para a cidade, entre militares e policiais. Mas não fosse o estrondo dos caças que cruzavam o céu de Cali na tarde desta quinta-feira, a presença das forças de segurança passaria quase desapercebida nos dias que antecedem a posse, exceto em pontos estratégicos como nos locais onde estão as delegações internacionais. Entre as delegações que vieram para cá estão os representantes de Israel. O corpo diplomático do país havia sido expulso da Colômbia por Gustavo Petro em 2005, um ano após o rompimento das relações diplomáticas entre os dois países, na esteira dos ataques israelenses contra a Palestina. Outra presença confirmada é a dos Estados Unidos, que no ano passado protagonizou embates com o governo Petro. A posse também contará com a presença de governantes de direita e de extrema-direita da região, em um encontro que evidencia o avanço desse campo político na América Latina e reforça a articulação entre seus principais líderes. Javier Milei, da Argentina, e Daniel Noboa, do Equador, são alguns dos nomes confirmados. O governo brasileiro será representado pelo ministro das Relações Exteriores, Mauro Vieira.
2: Pedro, se dependesse da vontade pessoal de Della Espriella, onde seria realizada essa posse?
7: Pois é, inicialmente o presidente eleito pretendia tomar posse em uma base militar no departamento de Cauca, também no sul do país. Mas seu antecessor, Gustavo Petro, comandante em chefe das Forças Armadas até a conclusão da transição de governo, proibiu os militares de realizar a cerimônia. Além disso, De La Espriella enfrentava resistência no Congresso, que poderia rejeitar sua solicitação e impor a primeira derrota ao governo antes mesmo de sua posse. O presidente eleito então recuou e transferiu a cerimônia para Cali. A posse será realizada na Universidade de Santiago, um espaço civil. Oficialmente, De La Espriella, que governará até 2030, afirma que a decisão de retirar o evento de Bogotá simboliza seu projeto de descentralização do poder na Colômbia. Analistas consultados pela RFI, no entanto, avaliam que a escolha de Cali representa uma tentativa de demonstração de força do novo presidente e, em certa medida, uma provocação. A cidade foi o epicentro da onda de protestos de 2021 que abriu caminho para a vitória de Gustavo Petro no ano seguinte, conquistando o posto de primeiro presidente de esquerda na história do país. Além disso, no departamento de Valle del Cauca, o candidato governista Ivan Cepeda derrotou De La Espriella com ampla vantagem.
2: Diante dessa espécie de provocação, há alguma manifestação prevista para hoje, Pedro?
7: Bom, se nos dias que antecedem a posse Cali vive um clima de certa tranquilidade, o mesmo não deve acontecer nesta sexta-feira, data da cerimônia presidencial. Além da imposição de uma lei seca e de restrições severas à circulação de veículos, os opositores prometem ir às ruas para protestar contra o novo presidente. Há pelo menos duas manifestações marcadas. Uma delas na parte da manhã, que conta com o apoio de organizações sindicais e do próprio Ivan Cepeda, candidato derrotado. Também está previsto uma concentração nos arredores da Universidade Santiago de Cali, onde, às 3 horas da tarde no horário local, 5 da tarde no horário de Brasília, terá início a cerimônia de posse do novo presidente colombiano. No local, o aparato de segurança já foi reforçado. Os protestos refletem a polarização que marca o país após a eleição presidencial. De La Espriella assumirá uma Colômbia dividida. No segundo turno, venceu por uma margem apertada. Pouco mais de 250 mil votos o separam do adversário Ivan Cepeda do Pacto Histórico. O agora ex-presidente Gustavo Petro questiona o resultado das urnas e afirma que houve fraude eleitoral.
2: Obrigada, Pedro Panunzio, que acompanha a posse de Abelardo de la Espriella, na Colômbia. De Paris, Patrícia Moribe, da Rádio França Internacional, em parceria com a Rádio Web.
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4: Hora certa.
5: 9:39.
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0: Jesus Cristo. Para sempre seja louvado, queridos irmãos e irmãs. Desejo verdadeiramente que a paz de nosso Senhor Jesus Cristo esteja com todos vocês. Filhos amados, estamos começando um programa que não é um programa musical, não é um programa de entretenimento, mas sim um programa de profunda oração. E quero saudar a todos, em plena novena que estamos fazendo, e colocarmos o nosso coração em Deus, juntos, fazermos esta hora um encontro, um diálogo amoroso com Deus. Saúdo a todos, saúdo a partir da Rádio Evangelizar, de onde tudo começa, as rádios irmãs, cujos nomes cito neste momento.
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0: Saúdo a você pela TV Evangelizar, sinal digital em todo o país, em várias cidades, canal aberto, pelo YouTube, Padre Manzotti Oficial, isso mesmo, Padre Manzotti Oficial, aproveite e se inscreva no YouTube, pelo aplicativo da Associação Evangelizar é Preciso, e todas as plataformas digitais. Filhos queridos, filhas amadas, vamos juntos rezar. E nosso Senhor foi muito claro, onde dois ou três estiverem reunidos em seu nome, Ele estaria em nosso meio. E nós estamos reunidos em nome da Trindade. Então, faça comigo o sinal da cruz, para juntos mergulharmos neste Deus unitrino, em nome do Pai, do Filho e do Espírito Santo. Amém. Antes de mais nada, eu quero conduzi-lo a um momento de você levar seu pensamento a Deus, seu coração em Deus. Se possível, dê uma pausa no que você está fazendo. Se não for, continue. Mas coloque seu pensamento em Deus e peça: Divino Espírito Santo, ajudai-me a rezar bem. Divino Espírito Santo, age em mim. E que as minhas orações sejam fruto da tua ação em minha alma. Senhor, Jesus das Santas Chagas, eu me coloco hoje diante de ti com profunda humildade e confiança. Tu conheces o meu coração. Sabes bem das minhas alegrias, mas também das minhas preocupações, minhas lutas e de tudo aquilo que eu nem mesmo consigo expressar em palavras. Senhor, neste momento de oração, entrego a Ti a minha vida por inteiro. Nas tuas santas chagas dolorosas e gloriosas, entrego minha família, meu trabalho, meus sonhos. Entrego também as minhas fragilidades. Coloco em tuas mãos tudo aquilo que está pesando nos meus ombros. E tenho a certeza, Senhor, que nada escapa ao teu olhar misericordioso. Eu creio, Senhor. Eu confio, Senhor. E sei que milagres podem acontecer.
1: Pés enxutos vão estar,
0: Senhor Jesus, nas santas chagas, pelas marcas gloriosas do teu amor, fortalece a minha fé. Fortaleça, Senhor. E se eu vacilar mais ainda, fortaleça a minha fé. Dá-me coragem para enfrentar os desafios de cada dia. Peço, Senhor, porque eu creio em milagres. Dá-me serenidade nas provações. E quando o desânimo vier, acolha-me no seu coração. Peço-te, Senhor, que toques com teu poder. Vem, Espírito Santo de Deus. Vem, Espírito Santo de Deus. E coloque em mim uma nova canção. Essa canção que vem do teu Espírito, que é uma canção que é um gemido inefável, como diz a Sagrada Escritura. E dá-me esta nova unção em todas as áreas da minha vida. Se não surgir na vida dos enfermos, conforte, consola os que sofrem.
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0: Colocamos também oração àqueles que estão sem esperança, que perderam a esperança. Fortalece, Senhor. Sustenta aqueles que caminham em meio às dificuldades.
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0: Senhor, pelo teu santo nome, pela ação do Espírito Santo, nesta presença de Deus unitrino, eu coloco que ninguém se sinta sozinho. Porque cremos que sois um Deus que caminha conosco em todos os momentos. Senhor, os que estão lutando contra o câncer, os que estão lutando contra a depressão, algum vício, seja ele o tabagismo, seja ele as drogas, o alcoolismo, famílias que estão desestruturadas, estão percebendo que o relacionamento está sendo desgastado. Peço acima de tudo um coração renovado. Jesus das santas chagas, dolorosas e gloriosas, fica conosco nesta hora, Senhor, e acolha todos os pedidos, todas as partilhas. Senhor, fica conosco, Senhor. Fica conosco, Senhor. Filhos e filhas, nós só começamos o programa. Eu vou para um rápido intervalo e eu volto com Partilha de Vida, Leitura Orante. Voltamos já.
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0: Escute filho e filho, eu falava que os milagres acontecem, o maior milagre é a nossa conversão. Mas há tantas pessoas que dizem assim, padre, como eu queria dar meu testemunho. E de fato, querem mesmo, mas são milhares de pessoas que tentam. Então, se você tem esse testemunho para dar, ligue e grave um áudio no 41-3221-6060, escute este.
1: Oi, Padre Reginaldo.
0: Oi.
1: A sua bênção.
0: Deus abençoe.
1: Aqui quem fala é a Simone, de Itaúna, Minas Gerais.
0: Pois não.
1: Padre, eu queria dar um testemunho pela intercessão de Nossa Senhora do Carmo. Há 20 anos atrás,
0: Puxa, eu era prostituta,
1: era usuária de cocaína. Usava todo dia, era cocaína, uísque e energético. Aí, nesse meio tempo, conheci o meu companheiro, que eu estou com ele até hoje. Aí saí da prostituição, mas infelizmente continuei nas drogas.
0: Sim.
1: Entendeu? Aí teve um dia, o meu companheiro, ele saiu para comprar cocaína para mim. Só que Nossa Senhora tocou no coração dele, padre. Ele chegou aqui na minha casa com uma imagem de Nossa Senhora do Carmo. Porque eu já era devota dela. Padre, o senhor não há de acreditar que a partir desse momento eu nunca mais usei droga. Faz 15 anos que eu tô liberta da droga e faz 20 anos que eu tô liberta da prostituição. Um abraço pro senhor, fica com Deus. Toca o sino, sacristão.
0: Meu Deus, que forte. Que forte, Nossa Senhora do Carmo. A quem chamamos de madrinha, de dinda. Gente, você escutou, eu fiquei arrepiado com esse testemunho. Prostituição, usuária de drogas. O companheiro saiu para comprar cocaína. E Deus inspirou, eu falei, o Espírito Santo trouxe uma imagem de Nossa Senhora do Carmo. E a partir daquele dia, uma vida transformada. Louvado seja Deus que você acompanha o programa. Louvado seja Deus que você largou o pecado e está vivendo na graça de Deus. Sem dúvida, graça recebida, graça testemunhada. Mas filha, se me permite dizer, se agora vocês estão bem e podem, procurem o sacramento do matrimônio para poder comungar. Então a graça será completa e sua alma vai se regozijar em Deus por receber tamanho hóspede em seu coração. Gente, é emocionante. Simone de Itaúna, Minas Gerais, transmite lá a rádio Santana FM, Cidade FM, o bispo Dom Giovanni Luiz da Silva de Divinópolis. Impressionante como Deus age. Juraci, que a paz de Jesus esteja com você, Juraci.
2: Bom dia, Padre Reginaldo.
0: Deus a abençoe. De onde você fala, Juraci?
2: De Mafra, Santa Catarina.
0: Minha saudação a Mafra, Santa Catarina. Como que você me acompanha?
2: Eu acompanho pela TV Evangelizar.
0: Minha
2: pela rádio FM.
0: Tá bom, ali. Mafra pega a TV Evangelizar Digital, que nós temos cobertura nacional. E também minha saudação, a rádio que nos transmite ali é São José FM. Diga, Juraci, a palavra é sua.
2: Eu queria pedir oração, Padre Reginaldo, para o meu filho Valdecir de Jesus dos Santos. Hoje ele está fazendo aniversário também, hoje é aniversário dele.
0: Parabéns.
2: E ele está com problema de coluna, Padre.
0: Ah.
2: E os médicos querem fazer cirurgia e eu não queria que ele fizesse cirurgia. Porque o nervo da coluna está espremendo contra a espinha dele, e ele está mancando, está formigando a perna dele, ele não pode quase caminhar, e ele trabalha na lavoura, ele planta fumo.
0: Entendi.
2: E ele não pode trabalhar, ele tem duas crianças pequenas, a mulher e a casa para ele sustentar. Então eu peço o nome dele em oração.
0: Tá bom.
2: Senhor bom Jesus, e o Jesus da Santa Chaga, e o poder do Padre dar a cura para ele não fazer cirurgia, que ele não queria, se ele estava fazendo mal de tanto remédio que ele estava tomando. E até hoje ele está em consulta lá em Mafra. Ele está tá consultando agora de manhã, ele foi fazer uma consulta. Então tem essa oração para ele.
0: É Valdecir, né?
2: Aham, Valdecir de Jesus dos Santos.
0: Filha, vamos, eu entendo o seu pedido, mas você me permita fazer uma correção com todo carinho e amor? Posso?
2: Pode, aham.
0: Uhum. Não reze assim que ele não faça cirurgia. Nós sabemos. Às vezes a cirurgia será uma necessidade. Se de repente, nós não sabemos, os médicos perceberem, pode ser de repente uma hérnia extrusa, que é externa, e uma cirurgia simples resolve. Às vezes é uma coisa mais complicada, mas não vamos nós querer ter CRM. O que a gente deve pedir, reze comigo, Divino Espírito Santo.
2: Divino Espírito Santo.
0: Iluminai o médico.
2: Iluminai o médico.
0: Nos exames.
2: Nos exames.
0: Nas consultas.
2: Nas consultas.
0: E que o diagnóstico seja certeiro.
2: Que o diagnóstico seja certeiro.
0: Senhor.
2: Senhor.
0: Meu filho precisa trabalhar.
2: Meu filho precisa trabalhar.
0: E o trabalho é pesado na roça.
2: O trabalho é pesado na roça.
0: Se for preciso a cirurgia.
2: Se for preciso a cirurgia.
0: Que dê tudo certo.
2: Que dê tudo certo.
0: E ele fique curado.
2: E ele fique curado.
0: Jesus das Santas Chagas.
2: Jesus das Santas Chagas.
0: Eu coloco meu filho.
2: Eu coloco meu filho.
0: Na chaga do teu peito aberto.
2: Na chaga do teu peito aberto.
0: Que uma gota do seu preciosíssimo sangue.
2: Gota do teu preciosíssimo
0: recaia
2: sangue,
0: sobre ele.
2: Recaia sobre ele.
0: Mas ilumine os médicos, Senhor.
2: Mas ilumine os médicos.
0: Amém. Você entendeu, Juraci, o que eu disse?
2: Aham.
0: Que às vezes a gente não quer a cirurgia. Mas vamos deixar nas mãos de Deus.
2: Ponhar nas mãos de Deus, né, padre?
0: Que é verdade. Se preciso passar, que seja. Mas que seja uma cirurgia certeira e que ele possa ficar curado.
2: Que
0: ele possa, né, possa plantar fumo, que ele possa criar os filhos com dignidade, que não sinta dor, porque eu digo para você, eu passei por muita dor. Ninguém merece dor, e não falo por
2: ninguém
0: mim.
2: Ninguém merece, é verdade, padre.
0: Então que Deus o abençoe, rezaremos nessa intenção, tá bom, Juraci?
2: Meu padre, eu queria pedir mais oração para toda outra minha família, pro outro meu filho, ele tem umas continhas para ele pagar para...
0: Diga o nome, minha querida.
2: Valdinei.
0: Valdinei.
2: Valdinei dos Santos e pro Ailton dos Santos e para Jussara e Fátima dos Santos e pro meu Gero Rodrigo. E para todos meus netinhos, para o meu marido, Valvito dos Santos. E eu queria pedir oração para mim também, padre Reginaldo. Também andou bem, bastante doente. Eu tenho um problema nos meus ombros.
0: Tá
2: eu
0: bom.
2: Tenho só um rim. E esse outro rim ainda tem um problema de uma bexiga de água no rim. E os médicos disseram que não tem o que eu fazer. Eu sinto muita dor do lado.
0: Tá
2: e dor na perna. E daí eu tenho um acompanhamento direto com os médicos. Mas daí é muito difícil eles me chamar porque eu tô pelo SUS, né?
0: Eu
2: peço oração pra mim também, padre.
0: Então, filha, coloque a mão sobre a sua enfermidade. E nós vamos pedir que as santas chagas de Jesus. Eu quero continuar rezando. A família toda tá meio adoentada. Senhor Deus, eu te peço também por essa filha, que depende do SUS, pelas tuas santas chagas abertas, tocai na enfermidade, curai-a, Senhor, e toda a família nas suas dificuldades, provações. Senhor, e que se alguém se identificar com a Juraci e estiver doente, sinta o teu poder curativo. Abra as portas de um tratamento digno, que não lhes falte o necessário para obterem a saúde. Amém. Fica com Deus, Juraci. Minha saudação a Mafra Santa Catarina, ela falou Parabólica Digital 329, Rádio São José FM, o arcebispo de Joinville, Dom Francisco Carlos Bach de Joinville. Eu volto já, volte comigo com a leitura orante. Voltamos já.
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Filhos queridos, povo amado, hoje Deus colocou no meu coração e eu senti necessidade de rezar o Salmo 18, talvez para você 19 ou 17. E vou usar o meu texto mais antigo. Para quem conhece, é o livro mais antigo que eu usava dos Salmos. Por quê, padre? Porque eu decorei este Salmo. É um Salmo que eu rezo nas minhas lutas pessoais. Mas eles fizeram várias traduções. E eu decorei o que está no nosso saltério. Que isso, padre? Nosso liturgia das horas. Então prefiro este. 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Eu só queria fazer uma reflexão. Você tem noção o quanto é importante a sua ajuda? Esses dias eu vou dizer, várias vezes as pessoas me dizem assim, padre, o senhor não tem noção do quanto o senhor nos ajuda. E eu vou ser sincero, eu não fico pensando assim. A minha função é, como diz Paulo, aprendi muito com ele. A minha função é semear. Outro regar. Mas tudo, em tudo, quem faz é Deus. Então eu não fico pensando nisso. 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Se você ainda não é, torne-se exatamente por isso, porque você escutou aquele testemunho daquela mulher de uma vida de prostituição e de drogas que foi transformada. 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Então torne-se um associado agora, 0800 410 60 60. Eu ia até colocar o que as pessoas têm dito sobre a leitura orante, mas não. 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Se você acredita nessa obra, colabore com quanto você puder, um pouquinho que seja. É um ato de fé. E eu vou juntos, eu chamo você para ir junto comigo. Bíblia aberta, cartilha de oração.

Salmo 18. Eu te amo, Senhor. Tu és a minha força, Senhor, meu rochedo, minha fortaleza, meu libertador, Deus meu, rocha minha, meu refúgio, meu escudo, força que me salva, meu baluarte. Repita comigo esta oração. Salmo 18. Eu te amo, Senhor. Tu és a minha força. Senhor, meu rochedo, minha fortaleza, meu libertador, Deus meu, rocha minha, meu refúgio, meu escudo, força que me salva, meu baluarte. Louvado seja, eu invoquei o Senhor e fui salvo dos meus inimigos. Ondas mortais me envolviam, torrentes destruidoras me aterravam. Cercaram-me laços do Sheol, as ciladas da morte me atingiam. Escute versículo 7. Versículo 7. No meu aperto, invoquei o Senhor. Qual é o teu aperto? O que é que está apertando o teu coração? Quantas pessoas dizem, padre, eu estou, parece que uma mão apertando do meu lado, aquela angústia. No meu aperto, invoquei o Senhor. Ao meu Deus, lancei o meu grito. O que você quer gritar para Deus agora? Fale com Ele, Ele está te escutando, Ele está do teu lado. Ele nunca te abandona. Meu grito chegou aos teus ouvidos. E a terra balançou e tremeu. As bases dos montes se abalaram, estremeceram com seu furor, de suas narinas subiu a fumaça e de sua boca um fogo voraz. Dela saíram brasas ardentes. Versículo 10. Obrigado, Senhor, por este versículo. Porque diz assim: Ele inclinou o céu e desceu, tendo os pés uma nuvem escura. Cavalgou um querubim e voou, planando sobre as águas do vento. Das trevas fez o seu manto. Versículo 17. Do alto, Ele mandou tomar-me e tirou-me das águas torrenciais.

0: me livrar da por libertai-me, Senhor. Por teu amor, libertai-me, Senhor. Por teu amor, protegei-me, Senhor. Clamo por teu poder, Senhor. Clamo por tua graça. Versículo 19. Senhor, tu és minha lâmpada. Deus meu, tu iluminas minha treva. Sim, contigo eu corro ao ataque. Com meu Deus, eu assalto a muralha. Deus, seu caminho é perfeito. Ele é um escudo para os que nele se abrigam. Ele é o Deus que me cinge de força e torna perfeito o meu caminho. Glória ao Pai, ao Filho e ao Espírito Santo, como era no princípio, agora e sempre. Amém. Padre, não pare este salmo. Deixo para você esse gosto de rezar depois, pessoalmente, o Salmo 18. Esta foi a leitura orante de hoje. Eu volto já. Volte comigo.
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3: Hora certa.
4: 10:38.
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4: Padre, que
6: você sol merece.
4: Forte. É. Fiz uma parte e depois você faz. Reza depois. Padre, o senhor vai voltar nos salmos? Eu gostava tanto. Vou. No tempo oportuno. Sem pressa. Ainda temos uma vida. Não sei quanto, né? As coisas são tão passageiras. Mas no tempo oportuno voltarei aos salmos. Sigamos ainda com a leitura orante que estamos fazendo. E lá na frente a gente volta com os salmos. Rosana, que a paz de Jesus esteja com você, Rosana.
5: Bom dia, padre.
4: Deus abençoe. Você fala de onde, Rosana?
5: Padre, eu falo de Limeira.
4: Limeira. Minha saudação a Limeira, estado de São Paulo. Como é que você me acompanha ali, querida?
5: Eu acompanho pela Rádio Magnífica de Limeira.
4: Meu abraço carinhoso à Rádio Magnífica de Limeira. Pois não, Rosana, estive aí, foi tão bom, tão maravilhoso.
5: Foi maravilhoso, eu estava lá.
4: Isso ali. Fala, minha querida.
5: Ô, padre, eu queria pedir uma oração pro senhor.
4: O que está acontecendo? Fala mais alto, fala mais alto.
5: Pelo assassinato, padre.
4: Oh, meu Deus. Filho. Do seu filho?
5: Do meu filho. Mataram meu filho dia 8 de fevereiro, padre.
4: Meus sentimentos, filho.
5: Justamente. Obrigada. E eu queria pedir a oração para mim, para minha família, porque eu estou sofrendo demais.
4: Imagina.
5: Então, um buraco, padre, no meu peito, me fecha. Porque meu filho, padre, era um filho bom. Meu filho não era um menino de briga, nunca brigou, padre. E era um menino amoroso, bondoso. Ele ajudava, ajudou muita gente aqui. E ele tirava a camisa dele, padre, para dar para os outros.
4: Entendi.
5: E foi morto tão injustamente, padre. Ele foi no bar aqui.
4: Respira um pouco, filha, respira, respira. Eu quero entender, e sei que a sua partilha é muito importante. Então respira um pouco, recupere suas forças. Você estava contando, um menino bom dava camisa para os outros. Aí ele foi num bar, e aí, filha, o que aconteceu?
5: Ele saiu de casa, padre, para comer um lanche. Ah. Era uma lanchonete que ele foi. E aí ele foi numa lanchonete, estava muito cheia, ia demorar. Aí ele foi para essa outra lanchonete.
4: Tá.
5: Aí ele foi nessa outra lanchonete, ele e um amigo dele, meu vizinho aqui da minha casa. E chegou lá, estava cheio, e ele ficou em pé esperando. E aí pediu uma cerveja, e eu, por causa de uma cerveja, que é padre, mataram meu filho.
4: Entendi.
5: E aí, ponhou a cerveja na mesa desse assassino. E ele gritou e falou que não queria que ficasse a cerveja ali. Aí, quando desocupou a mesa, padre, ele sentou nessa mesa, mas o vizinho quer para trás. E esse assassino invocou com ele, padre. Ficava toda hora olhando para trás e xingando ele.
4: Xingando ele.
5: E ele, por que? Porque assim, ai, mas eu nem conheço esse cara, meu Deus. Por que que ele tá me xingando assim? Aí, padre, ele comeu ali e tudo. E quando ele saiu, esse assassino saiu na frente, padre. Tava com intenção de matar. Foi lá no carro, abriu o carro, pegou, largou o carro ligado, funcionando, abriu as portas. E pegou a faca. E quando eu vi, ia vindo, padre. Ele deu a facada que foi em cima do coração do meu filho.
4: Meu Deus.
5: Meu filho caiu com a vida. Continuou chutando meu filho, dando pesado meu filho, padre.
4: Filha.
5: Chutando a cabeça do meu filho.
4: Filha.
5: Padre.
4: Eu acolho você de todo o coração. Acolho você mesmo. E queria muito estar do teu lado, dar um abraço. Apenas dizer, estou aqui, mas eu estou aqui no rádio. E o Senhor não te abandona.
5: Não, Padre.
4: O Senhor está do teu lado. Não dá para... Eu não tenho uma explicação e não farei isso porque aprendi com Jó, com os amigos de Jó, que não devemos querer explicar a dor do outro. Apenas dizer, filha, seu filho está diante de Deus. A vida não acabou.
5: Deixa eu perguntar para o senhor.
4: Fala alto.
5: Uma coisa. Eu queria perguntar para o senhor, padre, uma coisa.
4: Fala.
5: Será que... Eu sei que o senhor já tem a favor de ir agora.
4: Não importa. Fala
5: será
4: de novo.
5: Será que era a hora do meu filho ir embora, padre?
4: Filha, eu volto a dizer, eu não tenho resposta, mas nenhum fio de cabelo cai sem a permissão de Deus. Mas algo eu lhe digo. Algo eu lhe digo. Foi a outra pessoa que fez uso errado da liberdade que tinha. Deus não queria a morte do seu filho. Você escutou o que eu estou lhe dizendo?
5: Escutei, padre.
4: Deus não queria. Deus quer que seus filhos vivam felizes e plenos. Mas o outro, por uma razão, seja, sei lá, se não estava com droga, se não estava bêbado, se...
5: Eu sei, padre. Ele é uma pessoa que não tem Deus, uma pessoa fria, egoísta, calculista, porque a gente está sabendo muitas coisas agora.
4: Sim.
5: E ele disse que todo lugar que ele ia, ele brigava. Era uma pessoa muito briguenta. E
4: tá.
5: Ele era casado, tinha uma filha, estava separado. E estava separado da amante também.
4: Ideia de que aconteceu com teu filho. Rosana, reza comigo, que é o que Deus está colocando no meu coração. Primeiro, diga o nome do seu filho.
5: É Christian Fernando Sanguinho.
4: Para que rezamos? Christian
5: Fernando.
4: Fernando
5: Sanguinho.
4: Sim.
5: De gato.
4: Eu queria que você dissesse assim, Senhor.
5: Senhor.
4: Dai o descanso eterno ao meu filho.
5: Dai o descanso eterno para meu filho, Senhor.
4: E peço, Senhor. Me conforte. Na certeza da ressurreição.
5: Na certeza da ressurreição.
4: Eu não quero desejar mal. Ao assassino do meu filho. Que ele se converta. Senhor Deus. É uma mãe que pede,
5: Senhor.
4: Filha, lembre-se de Nossa Senhora que também teve Jesus nos braços.
5: Sim, padre, eu vivo todo dia.
4: Que ela possa... Isso. Que Deus te fortaleça, filha. Que Deus te acompanhe. Tá me ouvindo?
5: Tô, padre.
4: Que Deus seja a sua fortaleza.
5: Sim. E ele é, padre, que eu tô em pé por causa de Deus.
4: Isto.
5: Porque eu faço parte do Santíssimo, que é a minha
4: Amém.
5: Igreja. E eu só tô em pé porque eu creio em Deus.
4: Amém.
5: Minha filha, padre, vai casar em dezembro agora e ele ia ser o padrinho, padre. Eu sei que meu filho não está lá, mas ele vai estar espiritualmente, padre, nesse momento.
4: Claro, só que olha, pela tua filha, se levante. Pela Sim. tua filha, seja forte. Pela tua filha, que para ela o casamento é muito importante, ela também vai sentir falta do seu filho, do irmão, mas por ela, se levante. Que Deus abençoe, Rosana, e que esse Jesus, presença real no Santíssimo, que você disse que é da adoração, continue te fortalecendo. Minha saudação a Rosana. Uma tragédia. Limeira, São Paulo, Rádio Magnífica FM. Eu volto já. Volte comigo, querido povo de Deus, e nós voltamos em plena novena. Voltamos já.
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Porque diante de certas tragédias, de certos problemas, é só pedir, Senhor, dai-me uma fé inabalável, sobe o som, sacristão. Senhor, eu não compreendo, mas dai-me uma fé inabalável. Escute esse testemunho, a sua bênção, Padre Reginaldo. Ano passado, trouxe minha irmã especial para morar comigo. Minha mãe estava doente e depois de muito sofrimento acabou falecendo. O mundo caiu sobre a minha cabeça, perdi minha mãezinha, ainda fiquei com a minha irmã especial. O que seria da minha vida tendo que trabalhar? Enfim, foram inúmeras dificuldades, desespero e, de certa forma, minha irmã estava bem. De repente, começou a sentir saudades e vieram as crises de nervos. Ficou agressiva, batia em mim e na cuidadora. E eu, com minha fé, pouca fé, pedi ajuda para Deus e cada vez mais revoltada, cheguei a duvidar da existência de Deus. A minha irmã cada vez piorava mais. Fazia necessidades na roupa.

0: bateu o arrependimento depressivo daquele ato totalmente irresponsável. Pedi que Deus me levasse desse mundo, já que não servia para nada. Na terça, totalmente descrente, depressiva, arrasada, comecei a fazer uma pesquisa no YouTube. Foi quando encontrei a missa da TV Evangelizar. Era o senhor que estava presidindo. E na homilia, o senhor, Padre Reginaldo, falava de Jesus. E falou tudo o que eu precisava ouvir. Sem saber o que fazer, pedi a Jesus das Santas Chagas que me pegasse no colo, que me protegesse. Quando olhei para aquelas chagas abertas de Cristo, eu pedi uma gota do sangue de Jesus. A partir daquele dia, comecei a fazer o terço das Santas Chagas. Nunca mais coloquei bebida alcoólica na boca. Com fé, fui pedindo que Jesus fosse o centro da minha vida e me ensinasse a levar uma vida mais leve. Me tornei associado, comecei a acompanhar a experiência de Deus, as leituras do Evangelho, e tudo fazia sentido na minha vida. Padre, minha irmã nesse momento reza comigo, e aquilo que parecia um fardo hoje é uma bênção. Ela se acalmou, serenizou, é um anjo na minha vida. Era eu que precisava mudar, e a graça veio. No cerco de Jericó, eu pedi para quebrar as muralhas de 20 anos. Depois de 20 anos, eu confessei e comunguei. Graças a Deus, hoje, a minha vida é transformada. Seduziste-me, Senhor, eu me deixei seduzir. Graça recebida, graça testemunhada, assinada por Mércia, de Sertãozinho, São Paulo. Amém. E agora, juntos, rezar pelos pais e a Sagrada Família, oitavo dia.
1: Jesus, Maria e José, minha família, vossa é.
0: Sagrada Família de Nazaré, coloco-me em oração por todas as famílias e clamo que as famílias aqui na terra tenham o discernimento necessário para fugir de todas as ciladas dos Herodes de hoje, como fizeste na Gruta de Belém, na fuga do Egito. Jesus, Maria, José, eu coloco como intenção especial os pais aqui na terra. Diga o nome dos pais, vivos ou falecidos. Aos falecidos, Senhor, pedimos o descanso eterno e que a luz perpétua os ilumine. Descanse em paz. Amém. Aos pais vivos, pedimos saúde, prosperidade e paz. Senhor, abençoai e santificai as famílias e de modo especial os casais. Aperfeiçoai o amor dentro do matrimônio. Fazei com que sempre lembrem o pacto nupcial e que possam a cada dia, no perdão, no diálogo, na fidelidade, reavivar o amor que os une. Senhor, que o perdão seja abundante, que o amor seja constante e o diálogo uma ponte de recomeço. Afugentai da família os vícios, brigas, discórdias, desavenças, infidelidade, enfermidade. Afastai para longe todos os ataques dos inimigos contra a família. E de modo particular, este mal que está afligindo minha família, diga qual é. Diga! Sagrada Família de Nazaré, santificai e protegei minha família. Sagrada Família de Nazaré, santificai e protegei minha família. Sagrada Família de Nazaré, santificai e

protegei minha família, o Senhor esteja convosco, Ele está no meio de nós, abençoai, Senhor, por intercessão de Nossa Senhora do Carmo, Jesus das Santas Chagas, em nome do Pai, do Filho, do Espírito Santo, amém. E eu me despeço com o clipe inabalável, evangelizar é preciso.

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5: 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Hora certa.
1: 11:05.
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0: Olá, meus amados e minhas amadas. Bom dia. A partir de agora você ouve pelas ondas da Rádio RFM, aqui da cidade de Rafar, o programa Humanidade Nova, Deus mais perto de você. Hoje, Jorge Stanislau e Maria do Socorro. A gente comemora o Dia do Sagrado Coração de Jesus, que é a primeira sexta-feira do mês. Sempre se comemora, mas eu queria falar um pouquinho sobre isso. A grande pergunta: o que significa o Sagrado Coração de Jesus? O Sagrado Coração de Jesus é o símbolo do amor infinito, tem muito a ver com a nossa conversa de agora há pouco aqui fora do ar, da misericórdia e da entrega total de Jesus Cristo pela humanidade. Na religião católica, ele representa tanto o amor divino quanto o coração humano de Jesus, que sentiu dores, compaixão e afeto real pelas pessoas. O significado dos símbolos na imagem: o coração mostra o centro da vida e o amor sem fim de Deus por todas as pessoas. As chamas de fogo, aqui nós temos uma imagem do Sagrado Coração de Jesus no estúdio da Rádio R aqui, né? Então nós podemos até ficar observando. As chamas de fogo indicam que o amor de Jesus é forte, vivo e nunca se apaga. A coroa de espinhos, aqui ele não está coroado de espinho, a coroa de espinhos lembra os pecados dos seres humanos e os sofrimentos que machucam o coração de Cristo. A cruz fica no topo para recordar o sacrifício de Jesus na cruz para salvar a humanidade. A ferida aberta mostra a marca de lança no lado de Jesus, de onde jorraram sangue e água, sinal da redenção. Meu Deus, que coisa linda, não? Olha, às vezes você faz uma data, mas você fica meio assim, né? Por que que comemora o Sagrado Coração de Jesus? Vocês estão vendo quanta coisa linda. E a nossa conversa, Maria e Jorge, que nós estávamos conversando fora do ar agora há pouco, ela está bem dentro do que é o Sagrado Coração de Jesus, né? Se nós seguirmos isso, que é esse Cristo, né? Eu me lembro que no Evangelho de ontem, na Transfiguração, eu fiz um comentário. Você estava trabalhando, Maria, você não ouviu o programa ontem. Mas, Maria, na Transfiguração de Jesus, tem uma coisa que eu falei no programa ontem, que ela é muito importante. Quando Jesus transfigura, ele mostra que ele é Deus. Os apóstolos ficaram, levou 3 apóstolos lá na montanha onde ele se transfigurou. Mas o que eu queria dizer para vocês é que muitos perguntam assim: quando Jesus começou a sua missão aqui, por que ele não foi sempre assim? Entendeu? Transfigurado, brilhante, aquela vestimenta branca de paz, aquela luz, dizendo que ele é Cristo, né? Que ele é Deus. Por que ele não usou isso, né? E aí eu fazia um comentário: porque ele quis ser humano em plenitude, menos no pecado. Mas Jesus, gente, põe na cabeça de vocês, é um Deus que vem e quer assumir plenamente a condição humana. Então, olha só, ele passa sede, passa fome, na tentação do deserto principalmente, que é coisa que nós, homens miseráveis, experimentamos, né? Ele trabalha, porque a evangelização que ele fez todinha a pé era trabalho, era serviço. Ele estava a serviço do reino de Deus. Então, como nós trabalhamos, ele também trabalhou. E ele fala no evangelho: o meu pai, eu trabalho e meu pai também trabalha. Ele diz, isso é bíblico, evangélico. E se você perguntar para mim, Jesus sentiu dor? Sim, não apenas a física, mas sentiu até a dor por dentro quando ele via o sofrimento de uma pessoa. Então ele tinha a dor física e a espiritual. Ele quis experimentar tudo isso. E uma coisa que vocês poderiam me perguntar: mas ele chorou? Chorou duas vezes, aparece nos evangelhos, Jesus chorando. Então, quando você chorar, Maria, quando você chorar, Jorge, diz que o homem não chora, mas chora sim. Quando eu chorar, e eu tenho uma lágrima minha que aconteceu recentemente, eu chorei sexta-feira, ontem, né? Quarta-feira eu chorei numa reunião de Alcoólicos Anônimos. Porque lá em Alcoólicos Anônimos estava um rapaz que ele criou o Prato Carente em Capivari, onde as pessoas almoçam por um real. Quantos mendigos de rua em Capivari vão lá e comem um real? E eu chorei de emoção, porque de ver o trabalho que esse rapaz faz, né? Ele tem que ficar arrecadando alimentos para depois juntar um grupo de pessoas que fazem a refeição. Depois tem o local que serve a refeição. E então, me emociona quando uma pessoa é assim como ele. Porque eu passei fome, Maria, quando estudava. Eu nunca contei isso para meu pai nem para minha mãe, mas eu morava fora. E para fazer faculdade, eu tinha que pagar a faculdade, pagar ônibus para estudar e tal. E a gente não tinha um salário muito grande. E por isso, a gente... um amigo meu já falecido, José Dante Tadeu Ferrareto, ele... nós morávamos juntos, lá em Salto. E a gente dividia a marmita do almoço, Maria. Comia metade cada um, uma marmita dividida em dois. À tarde não tinha janta. Então, quando alguém pagava na faculdade uma coxinha para mim, eu comia chorando. Porque se há uma coisa triste neste mundo, é passar fome. É a maior humilhação que um ser humano possa passar nessa vida. Como eu passei fome, eu sei o que que é. Chegamos até a mentir um dia lá, um restaurante lá, que era meu aniversário, e não era. Pra que ele, aí ele pegou e assou um peixe para nós. Nós comemos até os espinhos. Então, a fome é dura, gente. A fome, ela é dolorida. Ela é dolorida. E esse rapaz montou esse lugar lá, onde com um realzinho, Maria, você almoça. Um real. Então, ele é meu amigo meu há muitos anos, e ele acabou fazendo isso daí em Capivari, e ele estava lá. E ele foi uma pessoa que se recuperou do alcoolismo num grupo de Alcoólicos Anônimos, de Capivari. Lá em Capivari ele se recuperou. Depois ele montou esse Prato Carente, que chama, que é um real. E eu comecei a falar dele, e a emoção veio, e eu comecei a chorar na sala lá. Porque eu não aguentei, não suportei a emoção dentro de mim. Era sincero mesmo eu falando dele, a pessoa maravilhosa que ele é, e ele é mesmo, né? E muito triste hoje, porque ele está com uma certa dificuldade para caminhar. E então isso me entristeceu também, foi uma somatória. E daí eu chorei, fui lá e dei um abraço nele. Porque, Maria, é Jesus que faz isso no coração das pessoas, sabe? Se não é Deus no coração das pessoas, pessoas não fazem isso, não se preocupam com o próximo. E é isso que nós estávamos conversando, eu, a Maria e o Jorge, fora do ar aqui, a gente estava conversando antes de começar o programa, mas Hoje então é dia do Sagrado Coração de Jesus. Aí vocês vão falar, então hoje com certeza a igreja comemora esse dia. Com certeza, a igreja não ia deixar esse dia passar em brancas nuvens, né? Como toda primeira sexta-feira a igreja faz isso, toda primeira sexta do mês. Então hoje, eu vou falar já aqui no início do programa, eu vou falar para vocês aqui agora, que aqui na paróquia, vamos ver aqui, ai meu Deus, abriu. Ó, aqui nós vamos ter uma Santa Missa votiva do Sagrado Coração de Jesus. E onde vai ser essa missa? É hoje, dia 7 de agosto, sexta-feira, às 19h30, na Capela Santo Antônio, aqui em Rafar. Vai haver essa missa. Em Capivari, que é o que eu estou sabendo, né? Em Capivari, na Igreja Matriz São João Batista, nós temos também a missa do Sagrado Coração de Jesus, às 15 horas. Tá bom? Então convidamos a todos para fazer essa homenagem ao Sagrado Coração de Jesus, aquelas pessoas que puderem, para participar dessa Santa Missa, porque vocês viram aí o que significa o Sagrado Coração de Jesus. Tá? Bom dia, Jorge.
1: Bom dia.
0: Bom dia, querida, você que está comigo aqui mais uma vez para apresentar o programa Humanidade Nova. Eu quero dar um bom dia carinhoso para você, que você merece. Bom dia, Maria do Socorro.
2: Bom dia, seu Getúlio. Bom dia, Jorge. Bom dia a todos os ouvintes. É com muita alegria que nós estamos aqui.
0: Com certeza. Alegria mais no máximo mesmo, né, Dá?
2: Com certeza.
0: Estamos felicíssimos aqui. Eu queria falar para o Jorge que daqui a pouquinho, Jorge, eu vou deixar esse fundo musical, mas você não conseguiu passar as músicas aqui.
1: Uhum.
0: Não estão aqui as músicas, estou falando para você.
1: Você tirou. Que eu coloquei.
0: Faça o favor, vem aqui para você ver que eu tenho razão, né? Está tocando fundo musical.
1: Se você deletou.
0: Não fiz nada.
1: Estava lá, as pessoas falaram. Eu deixei só os dois.

Então, agora que a gente restabeleceu aqui as músicas, né? Eu quero colocar a primeira canção no programa Humanidade Nova de hoje. E nós estávamos falando do Sagrado Coração de Jesus, né? Então vou colocar para vocês aqui, vamos pedir para que Deus derrame o seu amor aqui.

0: agora no programa Humanidade Nova, nós vamos para a primeira leitura desta sexta-feira, dia 7 de agosto de 2026. E a primeira leitura, ela é tirada da profecia de Naum, capítulo 2, versículos do 1 ao 3, ainda o capítulo 3, versículos do 1, versículo 1, depois versículo 3 e versículos do 6 ao 7. Prestem muita atenção nesta primeira leitura que será feita agora por Maria do Socorro.
1: Leitura da profecia de Naum. Eis sobre os montes os pássaros de um mensageiro que anuncia a paz. Ó, Judá, celebra tuas festas, cumpre tuas promessas. Nunca mais Belial pisará teu solo. Ele foi aniquilado. O Senhor há de restaurar a grandeza de Jacó, assim como a grandeza de Israel, pois os ladrões os saquearam e devastaram suas videiras. Ai de ti, cidade sanguinária, cheia de imposturas, cheia de espoliação e de incessante rapinagem, estalo de chicote, fragor de rodas, cavalo relinchando, rangir de carros impetuosos, cavaleiros à carga, espada brilhando e lança reluzentes, trucidados sem contas, mortos aos montes, cadáveres sem fim, tropeça-se sobre os corpos. Farei cair sobre ti tuas abominações e te lançarei em rosto merecidos insultos. De ti farei um exemplo. Assim, todos os que virem fugirão para longe, dizendo: Nínive está em ruína. Quem terá compaixão dela? Onde achar quem o console? Palavra do Senhor.
0: Graças a Deus. É uma leitura onde a gente fica abismado de ver cadáveres. É muito densa essa leitura aqui, né? Mas vamos fazer um comentário sobre ela. O pequeno livro de Naum não apresenta as características da literatura profética, tais como oráculos condenatórios e salvíficos, chamamentos à conversão ou anúncios de castigo. Trata-se de poemas exultantes de militarismo e vingança, a propósito da queda de Nínive. Terror dos povos vizinhos, incluindo Israel e Judá. O império assim caía no verão de 612 às mãos de babilônios e medos. O povo de Israel e Judá celebrou com alegria a salvação e a paz reencontradas. Javé concedera-lhes, humilhando o opressor que usara a mentira, a rapina, os carros de guerra e o furor homicida dos seus soldados para semear violência e morte. O profeta vê o fim de tanto horror e pode oferecer ao povo uma mensagem de alegria e consolação. Nínive, pelo contrário, não tem quem a console. Amém. Daqui a pouquinho eu volto com os aniversariantes do dia.

0: E aí, Maria do Socorro, quem é que faz aniversário hoje?
1: Hoje, dia 7 de agosto de 2026, sexta-feira, nós temos aqui Ana Heloísa Ferraz Martins, Sandra Maria de Freitas Casagrande, Natália Frederico. Temos também Paulo Ricardo, que fez aniversário quarta-feira, dia 5. Parabéns, que Deus abençoe grandemente a vida de cada um de vocês e de toda a sua família também. E parabéns também para aqueles que não estão aqui na nossa lista e que estão fazendo aniversário hoje. Que Deus abençoe grandemente a vida de cada um.
0: Eu queria dizer para vocês que o Paulo Ricardo é um grande amigo meu, viaja sempre no ônibus comigo, né? Então quero dar os parabéns para ele e felicidades. E dizer que a Ana Heloísa é minha neta. Minha neta está completando hoje. Olha, eu como avô nunca sei data, nunca sei quantos anos está fazendo, mas acho que está lá nos 22, se não me engano. Mas parabéns, minha querida neta. Deus abençoe você. Você está fazendo aniversário num dia muito bonito, né? Dia do Sagrado Coração de Jesus, né? Que esse Sagrado Coração de Jesus abençoe sempre e ajude sempre na sua vida. Parabéns, viu? Felicidade. Daqui a pouquinho eu volto com Gente que Ouve a Gente.

0: apenas.
1: E agora aquele momento gostoso no programa Humanidade Nova, né, Maria? Aquele momento que a gente fala de gente que ouve a gente, né? Os nossos queridos e amados ouvintes. Rosângela Bertânia Piazentin, Dona Vera Carvalho, Hélio e a esposa, Alaide Carrilho e filhos, Hélio Neto, Felipe, Guilherme, Adriana, Ariana, Antonelli, Júlia, Silvia Brandão Calderelli, filha Camila, Fátima Cabeleireira, um abraço, minha querida Fátima, Roseli, aqui de Rafar, Ditinho Bicudo, da Vila Balan, Cecília Gropo Armelim, lá no Padovani, nos ouvindo. Um abraço, minha querida Cecília. Rafardense, cresceu comigo aqui. Cláudia, do bairro Caraça. Jussara Canobel, Margarete Lima e a mãe, Maria Elisa da Costa. Silvana Pereira, Luísa do Engenho Velho, irmã da Claudete Toledo. Luísa Bonagúrio, Maria Helena da Cruz, aqui de Rafar. Ô, Maria Helena, faz tempo que não a vejo, hein? Um abraço, minha querida Maria Helena, ouvinte de longa data do programa Humanidade Nova. Elizabeth Piazentin, o Fuba, lá da Vila Cardoso, que nos ouve, acompanhado da sua esposa Lucimara. Rosângela Senciati, Geni, esposa do Conrado. Maria Mancin, que completou 100 anos de idade. Um abraço, Maria, ouvinte do nosso programa Humanidade Nova. Sônia Andrade, do Jardim Elisa, comunidade São José Operário. Um abraço a todos aí da comunidade. Lúcia, da Liturgia Nossa Senhora de Lourdes, aqui em Rafar. Um abraço, minha querida Lúcia. Cleusa, mãe do Anderson. Sandra Panza, Dona Beni e o pai Eduardo, lá de Mombuca. Um abraço a todos aí de Mombuca que ouvem o programa Humanidade Nova. Laurinda Moraes, Paulo Ferreira da Silva e filhos, Paulo Henrique, Ana Júlia, eles que são do bairro Ismael Sanches. Maria José e João Batista Bresciani. Creuza Armelim, que nos deu esse caderninho verde. Um abraço, Cleusa. Faz tempo que não a vejo, hein? Um abraço mesmo. E como eu faço sempre, Maria, eu ofereço a próxima canção para os aniversariantes da nossa lista, para os aniversariantes que não estão na nossa lista, mas que hoje completam mais um ano de vida, mais um ano de feliz união. Os ouvintes que eu acabei de falar os nomes, mas não apenas eles. Você que está ouvindo o programa Humanidade Nova, neste instante, eu quero oferecer para vocês essa canção maravilhosa. Essa canção fala de tudo que Deus é capaz de fazer por você. Vocês não imaginam o que Deus é capaz de fazer por você. Nós que às vezes abandonamos a Deus e não fazemos nada por Ele, né? Mas Ele é capaz de fazer coisas incríveis. Quem vai contar para nós o que Deus é capaz de fazer para nós é o Padre Fábio de Melo. O nome da canção é Deus é Capaz. 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

0: agora, no programa Humanidade Nova, nós vamos para o Salmo Responsorial desta sexta-feira, dia 7 de agosto de 2026. E o Salmo Responsorial de hoje é tirada do livro do Deuteronômio, em seu capítulo 32. Prestem muita atenção na proclamação deste Salmo, que será feita agora por Maria do Socorro.
1: Sou eu que tiro a vida, sou eu quem faz viver.
0: Sou eu que tiro a vida, sou eu quem faz viver.
1: Já vem o dia em que serão arruinados, e o seu destino se apressa em chegar, porque o Senhor fará justiça a seu povo, e salvará todos aqueles que o servem.
0: Sou eu que tiro a vida, sou eu quem faz viver.
1: Saibam todos que eu sou, somente eu, e não existe outro Deus além de mim. Quem mata e faz viver sou eu, somente. Sou eu quem firo e eu quem torno a curar.
0: Sou eu que tiro a vida e sou eu quem faz viver.
1: Se eu afiar minha espada reluzente e com as minhas próprias mãos fizer justiça, os adversários todos hei de me vingar. E vou retribuir aos que odeiam.
0: Sou eu quem tira a vida, e sou eu quem faz viver. Agora nós vamos para a aclamação ao Evangelho.
1: Aleluia, aleluia, aleluia.
0: Felizes os que são perseguidos por causa da justiça do Senhor, porque o reino dos céus há de ser deles.
1: Aleluia, aleluia, aleluia.
0: E agora nós vamos para o Evangelho desta sexta-feira, dia 7 de agosto. E o Evangelho de hoje é o Evangelho de Mateus, capítulo 16, versículos do 24 ao 28. Prestem muita atenção na proclamação deste Evangelho, que será feita agora por Maria do Socorro.
1: Proclamação do Evangelho de Jesus Cristo segundo Mateus.
0: Glória a vós, Senhor.
1: Naquele tempo, Jesus disse aos discípulos: se alguém quer me seguir, renuncie a si mesmo. Tome sua cruz e me siga. Pois quem quiser salvar sua vida vai perdê-la. E quem perder a sua vida por causa de mim vai encontrá-la. De fato, que adianta ao homem ganhar o mundo inteiro, mas perder sua vida? O que poderá alguém dar em troca de sua vida? Porque o Filho do Homem virá na glória de seu Pai, com os seus anjos, e então retribuirá a cada um de acordo com sua conduta. Em verdade vos digo, alguns daqueles que estão aqui não morrerão antes de verem o Filho do Homem vindo com o seu reino. Palavra da salvação.
0: Glória a vós, Senhor. Meus amados, minhas amadas, vamos fazer uma reflexão a respeito do Evangelho desta sexta-feira. O Evangelho de hoje nos fala a respeito da verdadeira essência do cristianismo. Olha só, prestem atenção. Se alguém quer me seguir, renuncie a si mesmo, tome sua cruz e me siga. Pois quem quiser salvar a sua vida, vai perdê-la. Mas quem perder a sua vida por causa de mim, vai encontrá-la. Depois de anunciar a sua paixão pela primeira vez após a profissão da fé de São Pedro, Jesus anuncia a necessidade de renunciarmos a nós mesmos tomarmos a nossa cruz e o seguirmos. Meus amigos, minhas amigas, essa realidade de renunciar a si mesmo é a coluna vertebral da moral cristã. Não se trata apenas de seguirmos os mandamentos, mas também de nos configurarmos a Cristo, fazendo com que haja um processo de morte e ressurreição em nosso interior. Isso é o cristianismo na sua própria essência. Podemos dizer que o batismo é uma morte por afogamento. Quando somos batizados, matamos o homem velho que está dentro de nós e, saindo das águas batismais, surge um homem novo. Como diz o nosso programa, uma humanidade nova. É a passagem. Por isso que o batismo é celebrado na Vigília Pascal. É a noite em que todos nós encontramos a nossa identidade mais profunda, nossa configuração à Páscoa de Cristo, sua morte e ressurreição. No entanto, a exigência batismal parece algo esmagador e excessivo para quem não tem fé, pois para este é verdadeiramente desanimador renunciar a si mesmo e tomar a cruz dia após dia. Ora, por que se aproximar de uma religião que pede a nossa própria morte? Por que, embora haja uma morte verdadeira, as pessoas incrédulas não enxergam que por trás desse preceito existe uma grande consolação? Sim, meus amigos, minhas amigas, é maravilhoso livrar-se do peso da vida no pecado e ressuscitar para uma vida nova, que nos torna capazes de amar. A moral cristã não é a moral dos preceitos, mas sim da graça, onde Deus, dentro de nós, opera uma transformação tão grande que, caminhando para a santidade, podemos dizer, como São Paulo disse: eu vivo, mas não eu, é Cristo que vive em mim. Ele falou isso aos Gálatas, em seu capítulo 2, versículo 20. Queridos, queridas, se olharmos para a vida dos santos, iremos ver de várias formas diferentes como Deus foi realizando o processo de morte e ressurreição neles. Na comparação do cristianismo com uma lâmpada, semelhante à de Aladim, lembra? Da lâmpada de Aladim, feita por Tertuliano, antigo escritor cristão, vemos que a pessoa que olha por fora vê apenas o fogo que queima e fica assustado.

0: Deus abençoe a todos vocês.
1: Amém, amém.
0: Como eu faço sempre depois do Evangelho, eu coloco uma canção linda. Não é isso? E eu vou, não vai ser diferente. O que nós falamos no Evangelho? De um homem novo, não é? É essa canção que eu vou colocar para vocês. O nome da canção é Homem Novo. Vamos ver o que a letra dessa canção nos diz para sermos cristãos verdadeiros.

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1: Hora certa!
2: 12. 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

0: queria dar um recado para vocês. Um recado lá de Alcoólicos Anônimos de Capivari. Eu participo lá das reuniões às segundas, quartas e sextas. Então eu queria dar um recado para vocês. O seguinte recado: se você quer continuar bebendo, o problema é seu. Mas se você, por acaso, quer parar de beber, aí o problema é nosso. Nosso, que eu falo, é de Alcoólicos Anônimos. Então, eu convido vocês, venham nos conhecer. Às vezes você tem na família, às vezes você tem no vizinho, num amigo, numa amiga, porque as mulheres estão bebendo também hoje, viu? Nós temos mulheres no grupo de Alcoólicos Anônimos. Então, eu queria dizer para vocês que nós queremos convidar vocês para as nossas reuniões. Às segundas, quartas e sextas, hoje tem. É das 20 às 22 horas. Aos domingos, é das 9 às 11 da manhã. Onde fica? Hoje, a sala de Alcoólicos Anônimos está dentro da rodoviária de Capivari, São Paulo. Então, lá dentro da rodoviária funcionam os grupos. Gostaria que vocês participassem. É um convite que nós fazemos a todos vocês. Agora, chegou aquele momento que nós damos os nossos recados paroquiais. Deixa eu ver o que eu tenho para falar hoje. Eu tenho aqui o Bazar do Amor lá de Capivari. O Bazar do Amor hoje é dia 7. O Bazar do Amor de Capivari hoje funciona. Hoje, dia 7. Depois dia 10, dia 11, 12, 13 e 14. O horário de funcionamento lá é das 13 às 18 horas. Então as meninas e meninos esperam por vocês. Venham comprar bastante e gastando bem pouco. Onde fica o bazar? Na rua Coronel Delfino, número 877, no centro, na Raia. Então, apareçam lá no Bazar do Amor. Eu queria dizer para vocês que a festa em louvor ao Bom Jesus continua, viu gente? Ela começou dia 30 de julho e ela vai até o dia 9 de agosto. Hoje é 7, nós temos mais 3 dias de festa, né? Hoje, amanhã e depois da manhã. É sexta, sábado e domingo, né? Ontem já foi a festa em louvor. E lá tem barraca de salgados. Tem jantar todas as noites a partir das 19 horas. Almoço, tá faltando só um, gente. É esse domingo aqui, dia 9, tem almoço. O almoço é a partir das 11h30 da manhã. Então convidamos a todos vocês para estar colaborando, porque é em prol das melhorias e reparos da Capela Bom Jesus lá em Capivari. E falar das missas, né? Hoje temos que falar das missas, né? Porque hoje a gente comemora o Sagrado Coração de Jesus. Então eu quero recordar a vocês que hoje tem uma missa, uma Santa Missa votiva do Sagrado Coração de Jesus. Hoje, sexta-feira, às 19h30, onde? Na Capela Santo Antônio, aqui em Rafar. Está todo mundo convidado. E temos também uma missa do Sagrado Coração de Jesus em Capivari, na Igreja Matriz São João Batista, às 15 horas. Então nós convidamos a todos para estarem lá. Agora chegou aquele momento que nós colocamos as pessoas na intenção das orações finais. Maria do Socorro vai começar colocando os aniversariantes de hoje.
1: Então nós colocamos Ana Heloísa Ferraz Martins, Sandra Maria de Freitas Casagrande, Natália Frederico e Paulo Ricardo.
0: Tá aí então, Deus abençoe a todos vocês, parabéns pelo aniversário, né? E aproveitamos também para colocar os aniversariantes que não estão na nossa lista, né? E eu quero colocar aqui todos os ouvintes do programa Humanidade Nova, indistintamente na intenção das orações finais. Quero colocar aqui meu amigo que está aqui presente, o Jorge Stanislau, também na intenção das orações finais, a sua esposa querida Zenaide, que está nos ouvindo, também seja colocada na intenção das orações finais. E eu convido vocês a fazerem comigo essas orações. Pessoas que estão doentes, né? Doentes nas residências, nos hospitais. Sim. Vamos orar por todos eles, né?
1: Com certeza.
0: Mas orem conosco, né? Vamos começar com a Ave Maria. Ave Maria, cheia de graça, o Senhor é convosco. Bendita sois vós entre as mulheres, e bendito é o fruto do vosso ventre, Jesus. Santa Maria, Mãe de Deus, rogai por nós, pecadores, agora e na hora de nossa morte. Amém. Pai nosso que estais nos céus, santificado seja o vosso nome. Venha a nós o vosso reino, seja feita a vossa vontade, assim na terra como no céu. O pão nosso de cada dia nos dai hoje, perdoai-nos as nossas ofensas, assim como nós perdoamos a quem nos tem ofendido. E não nos deixeis cair em tentação, mas livrai-nos do mal. Amém. Glórias sejam dadas ao Pai, ao Filho e ao Espírito Santo, como era no princípio, agora e sempre. Amém. Agora eu gostaria que vocês se preparassem para receber a bênção do Padre César. Ele que é pároco aqui na Igreja Nossa Senhora de Lourdes, em Rafar, São Paulo. Padre César, dai-nos a bênção de Deus.
2: Olá, ouvintes da Rádio RFM de Rafar, ouvintes deste programa Humanidade Nova, aqui é o Padre César, administrador paroquial aqui da Paróquia Nossa Senhora de Lourdes. Eu gostaria neste momento de dar uma bênção especial para você. Caros ouvintes da Humanidade Nova, estamos no meio do nosso dia, este dia que foi cheio de graças e bênçãos. Receba do Senhor, neste exato momento, esta bênção que vai te ajudar a poder abraçar de maneira especial este amor de Deus na tua vida. O Senhor esteja convosco. Que Deus Todo-Poderoso, pela intercessão de Maria e de José, te abençoe. O Pai, Filho e Espírito Santo. Amém. Excelente tarde para todos.

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3: 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Hora certa.
4: 12 horas e 31 minutos.

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0: 12:59.
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2: Eu não me arrependo, mas eu não recomendo, viu, gente?

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0: Obrigado, padrinho!
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0: 12:31.
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0: aqui. Sensacional. Quem gostou faz barulho aí, bebezada. Muito bom.
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0: só bota a mão pra cima e faz barulho aí. Muito obrigado. Valeu, Dendelzinho.
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0: sendo solteira forçada.
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3: Hora certa.
4: 14:30.
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0: Salve, salve, Dom Juan!
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0: 11:02.
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3: Paris, 7 de agosto de 2026, vamos aos destaques do noticiário internacional desta sexta-feira. A adolescente mata a tiros 8 pessoas na Tailândia. O jovem matou o avô e a avó antes de invadir sua escola e assassinar 3 professores e 3 alunos. O ataque ocorreu nesta sexta-feira em uma escola de ensino médio próxima da capital Bangkok. 23 pessoas ficaram feridas. O atirador de 14 anos também morreu. A Tailândia apresenta uma das mais altas taxas de posse de armas da região. O país tem cerca de 10 milhões de armas de fogo em circulação, o equivalente a aproximadamente uma arma para cada 7 habitantes. As promessas políticas de endurecer a legislação sobre armamentos não impediram a repetição de tiroteios no país. Em fevereiro deste ano, um adolescente matou o diretor de uma escola no sul da Tailândia. Em 2022, um ex-policial matou 24 crianças e 12 adultos em uma creche no norte do país. Meta é condenada a pagar quase 600 milhões de dólares ao Novo México devido a danos causados a menores em suas redes sociais. A sentença, nessa quinta-feira, considerou as plataformas da empresa responsáveis por um distúrbio à ordem pública. O valor se soma aos quase 400 milhões de dólares em multas civis aplicadas em março por um júri de Santa Fé contra a Meta pelo mesmo motivo. A empresa proprietária do Facebook e do Instagram anunciou que vai recorrer da sentença. Abelardo Delaes Priella, de extrema-direita, toma posse nesta sexta-feira como novo presidente da Colômbia. Ele foi eleito em junho e sua chegada ao poder confirma a guinada à direita da América Latina. Filiado ao partido Defensores da Pátria, o novo dirigente será um aliado de Donald Trump na guerra contra o narcotráfico. Pela primeira vez

0: Na história do país, a posse não acontece na capital Bogotá, a cerimônia será em Cali, marcada por disputas com a oposição e embates institucionais. Governo e oposição iniciam diálogo para uma transição política na Venezuela. O primeiro encontro, apoiado pelos Estados Unidos, aconteceu nesta quinta-feira em Caracas. As discussões foram lideradas por Jorge Rodrigues, presidente da Assembleia Nacional e irmão da presidente interina Delcy Rodrigues, e por Dinorá Figueira, líder da bancada opositora que conquistou a maioria legislativa em 2015. O processo começou 7 meses após a captura do presidente Nicolás Maduro. As negociações acontecem até o próximo 12 de agosto. De Paris, Adriana Brandão, da Rádio França Internacional, em parceria com a agência Rádio Web. 107,9.
1: Tem dia em que o calor chega antes do paciente. Entra pela porta da unidade de saúde, atravessa a sala de espera e fica parado ali, no copo d'água enchido mais de uma vez, no ventilador que não dá conta, na roupa úmida de suor, na respiração mais curta, na tontura de quem esperou demais.
2: Para muita gente, calor é só desconforto. Para quem atende, pode ser sinal clínico. A pressão que cai, a falta de ar que piora, o idoso que desidrata, o trabalhador que passa mal depois de horas no sol, ou uma doença crônica que descompensa.
1: Na ponta do atendimento, o clima nem sempre aparece com esse nome. Ele chega fragmentado, como fraqueza, dor de cabeça, febre, falta de ar, pressão baixa, piora de uma doença anterior ou exaustão. Cabe ao médico juntar as peças, e parte delas pode estar fora do consultório.
2: Na casa abafada, no bairro sem árvores, no ônibus lotado, na fumaça que piora o ar, na enchente que contamina a água e invade a moradia. O corpo chega ao serviço de saúde, mas a história do adoecimento pode ter começado antes, no território onde aquela pessoa vive, circula, trabalha, tenta se proteger.
1: Essa mudança já é percebida por médicos que estão na ponta do atendimento. Na atenção básica, no ambulatório ou na emergência, o calor extremo aparece menos como fenômeno climático e mais como sistema espalhado pelo corpo, como aponta a Clínica Geral Sara Fernandes.
3: No meu dia a dia, eu acabo percebendo o efeito que as alterações climáticas, esse calor intenso, acaba afetando os pacientes. Então, nessa época é comum aumentar o número de desidratações, a baixa da pressão, piora de doenças cardiovasculares, doenças crônicas mesmo, que é mais comum em pacientes mais idosos, mas os adultos também não estão livres disso. Então, causa uma exaustão muito grande e até uma insolação. As crianças também não estão livres, elas podem sofrer de desidratação, as gestantes principalmente. É muito importante identificar logo no início esses problemas, assim como também evitar, né, evitar sair em horários do sol muito intenso, sair sempre com protetor solar, tomar muita água, ter uma boa hidratação mesmo, para quando for necessário, né, se expor ao sol, estar preparado, não correr tanto esse risco. E também, se caso aconteça, ter em mente alguns sinais de alarme para procurar logo também uma ajuda, e aí a gente conseguir evitar que grandes riscos aconteçam. Essas ondas de calor, elas têm sido cada vez mais frequentes, e nessa época do ano, de agora em diante, né, ainda mais com esse fenômeno climático chegando de forma tão intensa, né?
2: O paciente raramente entra dizendo que adoeceu por causa do clima. Ele descreve o que sente: tontura, cansaço, falta de ar, dor, mal-estar. O diagnóstico depende do exame, da escuta e da capacidade de relacionar aquele corpo com o ambiente ao redor.
1: É aí que a formação médica entra nesta história. Em setembro de 2025, o Ministério da Educação homologou novas diretrizes curriculares nacionais para os cursos de medicina. O texto atualiza a formação dos futuros médicos e inclui, entre outros temas, mudanças climáticas, sustentabilidade, saúde mental, inclusão, tecnologia e integração com o SUS.
2: Nós somos os jornalistas Priscila Mendes e Jean Costa. Esta é a série Quando o Clima Vira Diagnóstico. Neste primeiro episódio, Do Território ao Sintoma, investigamos como as mudanças climáticas já interferem no adoecimento e se a formação médica ensina o futuro profissional a relacionar o que aparece no corpo também ao ambiente onde o paciente vive.
1: O calor é a porta de entrada desta reportagem, mas não é o único caminho pelo qual o clima chega à saúde. Enchentes, secas, fumaça, poluição e mudanças na circulação de vetores ampliam riscos diferentes em lugares diferentes para pessoas diferentes.
2: A médica Diana Palmer, especialista em clínica médica e gerente médica de pesquisa e inovação da AFIA, ajuda a organizar esse mapa. Dos efeitos diretos do calor às doenças transmitidas por vetores e pela água. Da piora da qualidade do ar aos impactos menos visíveis deixados por um desastre.
4: No Brasil a gente já observa esses impactos, nem sempre a gente faz associação direta do evento climático com o desfecho que a gente vê na saúde, né? Por exemplo, ondas de calor, né? Aumenta casos de desidratação, fazem exaustão térmica, insolação, mas também podem aí descompensar doenças cardiovasculares, respiratórias, doenças renais, diabetes. Nas enchentes, a gente vê aí uma relação grande. Quando acontece uma enchente, a gente logo vê aí as mortes que acontecem, por exemplo, por traumatismo e tudo mais. Mas também tem aquelas que vão ser geradas por problemas secundários, né? Contaminação da água, interrupção de tratamentos, aumento de doenças como leptospirose, gastroenterite. As secas, queimadas, elas pioram a qualidade do ar, podem agravar, por exemplo, asma, bronquite, outras doenças respiratórias. E os desastres, eles provocam aí, né? Necessidade da pessoa se mudar, perdas de materiais, insegurança alimentar e que acabam impactando também a saúde mental de quem está envolvido nessas situações.
1: Nem todo mundo, porém, adoece da mesma maneira. Crianças, idosos, gestantes, trabalhadores expostos ao sol e pessoas com doenças crônicas tendem a sentir mais. A desigualdade funciona como uma lente de aumento. Quem tem menos acesso à moradia adequada, sombra, água, renda e cuidado contínuo, fica mais exposto e tem menos condições de se proteger.
2: Na saúde pulmonar, essa diferença fica ainda mais evidente. A pneumologista Sara Veiga Medrado aponta que fumaça, poluição, queimadas e variações climáticas atingem com mais força quem já convive com doenças respiratórias.
5: Os principais grupos de risco são crianças, idosos, gestantes e pessoas que já convivem com doenças respiratórias, como asma e DPOC. Além disso, também tem os trabalhadores que estão expostos ao ar livre ou pessoas que vivem em regiões com maior exposição à poluição e queimadas. Essas pessoas costumam ser mais sensíveis às variações da qualidade do ar, do clima e da concentração de poluentes, o que pode aumentar o risco de crises respiratórias e outras complicações.
1: As partículas presentes na fumaça e na poluição entram pelas vias respiratórias e podem agravar crises de asma, rinite e outras doenças. Em algumas épocas, mudanças na circulação de pólen também prolongam períodos de alergia. O resultado pode aparecer no aumento dos sintomas, no uso de medicamentos e na procura pelos serviços de saúde.
2: A relação entre clima e saúde também pode alterar decisões aparentemente pequenas. Um idoso que usa diurético para tratar insuficiência cardíaca, por exemplo, pode ficar mais vulnerável durante uma onda de calor. O medicamento, a hidratação, a temperatura e o risco de descompensação passam a fazer parte do mesmo raciocínio clínico.
4: Eu acredito que o médico do futuro ele vai precisar entender que o paciente ele vive num ambiente e que esse ambiente vai impactar toda a história clínica desse paciente. Mas tem alguns exemplos que são bem práticos. Eu gosto muito do exemplo, por exemplo, de um idoso que use medicamentos para insuficiência cardíaca, vamos supor que ele use um diurético. E numa onda de calor, talvez ele precise ajustar a dose do diurético dele para ele não desidratar e descompensar em períodos que estejam muito quentes. Então, isso é um exemplo assim, clássico de abordagem clínica, né, de uma conduta clínica que envolve muito conhecimento ambiental.
2: A medicina sempre aprendeu a perguntar onde dói, quando começou e o que piora ou melhora o sintoma. Diante de um clima em transformação, outras perguntas ganham importância. Onde essa pessoa mora? trabalha exposta ao sol, vive em uma área que alaga, está respirando fumaça há semanas?
1: Para Estevão Toffoli, vice-presidente da Associação Brasileira de Educação Médica, incluir a saúde planetária na formação significa mudar também a forma de investigar o adoecimento. O ambiente, o trabalho e o território passam a fazer parte do raciocínio clínico.
6: Um médico preparado para essa realidade inclui essas exposições na anamnese, identifica precocemente os riscos, orienta medidas de prevenção e articula o cuidado com a vigilância em saúde, atenção primária e outros setores. Portanto, não estamos falando apenas do médico do futuro, mas de uma competência necessária ao médico do presente.
2: A exposição ambiental deixa de ser detalhe e passa a fazer parte da investigação, não para substituir o diagnóstico clínico, mas para ampliá-lo. O diagnóstico começa no corpo, mas não termina nele.
1: Na rotina do atendimento, essa relação aparece em histórias comuns. O trabalhador que passa o dia sob o sol, a criança que respira mofo depois de uma enchente, o idoso que não consegue se hidratar, a pessoa com falta de ar depois de semanas de fumaça.
3: Os climas mais quentes, eles são prejudiciais principalmente por conta da desidratação. Nós não estamos acostumados a ingerir a quantidade de líquidos o suficiente. E quando a gente tem um calor maior, tem que ser ingerido ainda mais de líquidos o suficiente. Não dá para sair ou até mesmo ficar em casa sem protetor solar, tem que colocar um boné, tem que colocar um óculos, até mesmo blusa de manga longa. Sim, então a preocupação maior nos climas que são mais quentes, e a gente tá tendo, né, alguns períodos que tá em calor extremo, quando tem incêndio, realmente o calor ele aumenta mais, então a gente acha que pode sair de qualquer jeito, mas não, tem que tomar alguns cuidados, que a insolação ela vem com força, causa sintomas que a gente percebe de fadiga. E agora com a mudança climática, justamente ficando um pouco mais calor, profissionais de saúde têm que ficar mais atento ao verão lá. E aqui na região sudeste, mais ao norte, são climas mais quentes, então a gente tem com relação à desidratação e todo o calor mais aflorado.
1: O problema é que essa leitura ainda nem sempre aparece de forma organizada na formação. Durante muito tempo, saúde e meio ambiente foram tratados como campos separados. De um lado, o corpo. Do outro, o mundo ao redor. Só que o corpo nunca esteve fora do mundo. Respira o ar disponível, bebe a água que chega e adoece dentro das condições em que consegue viver.
2: A nova geração de médicos começa a se formar em meio a essa mudança. Alícia Camejo estuda medicina na Universidade de Caxias do Sul, na Serra Gaúcha. No relato dela, a reportagem busca entender se clima, território e saúde ambiental já aparecem claramente na graduação ou se ainda dependem de professores, projetos e iniciativas isoladas.
7: Na minha experiência como estudante, eu percebo que a saúde ambiental muitas vezes não é abordada tão profundamente na graduação. E isso pode afetar como o futuro médico vai diagnosticar os seus pacientes. Eu lembro que nós tivemos uma aula sobre saúde ambiental que me marcou bastante. Nosso professor falou que quando começa o inverno, as pessoas aquecem suas casas com fogão a lenha. Principalmente aqui em Caxias do Sul, na Serra, isso acaba gerando queima da biomassa e liberando monóxido de carbono no ambiente. Então, pacientes que moram nessas casas, que ficam muito tempo fechadas com aquela fumaça circulando, podem apresentar sintomas respiratórios, como tosse, secreção, falta de ar, e até agravar quadros já existentes, como asma. Diante de tudo isso, eu acredito que nós, como futuros médicos, precisamos enxergar o paciente como um todo.
1: Quando o assunto surge de forma fragmentada, o aluno pode aprender sobre dengue, infectologia, asma em pneumologia, desidratação em clínica ou leptospirose depois de uma enchente. Mas nem sempre aprende a ligar esses pontos dentro da mesma lógica, a de que o ambiente também participa do processo de adoecimento.
2: Sem essa integração, o risco é que a influência do ambiente só seja percebida quando o agravamento já chegou ao serviço de saúde.
1: O clima não chega à consulta como o título de uma disciplina, chega como parte da história do paciente. A pergunta que fica é: o futuro médico está aprendendo a enxergar essa história por completo?
2: No segundo episódio, essa pergunta acompanha a passagem para a residência médica, chega às universidades e aos serviços de saúde e mostra o desafio de transformar novas diretrizes em prática. Eu sou Priscila Mendes.
1: E eu sou Jean Costa. Este foi Do Território ao Sistema, o primeiro episódio da série Quando o Clima Vira Diagnóstico, uma produção da RW+, o núcleo de especiais do Grupo Rádio Web. Gerência de conteúdo, Mariana de Freitas e Ana Paula Costa. Edição de áudio, Thiago Pedruzzi.
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9: Líderes da indústria, representantes do poder público e especialistas se reuniram na capital paulista para discutir os caminhos da economia de baixo carbono durante a Semana do Clima de São Paulo, a Climate Week. A Confederação Nacional da Indústria iniciou sua participação com uma agenda focada na preparação da força de trabalho para a transição climática e no fortalecimento do papel do setor privado rumo à COP31. O especialista em política indústria da CNI, Marcelo Pio, apresentou um estudo que identificou competências que serão necessárias para acompanhar a transição verde.
10: Levantamos alguns conhecimentos formais, desde noções de economia circular, noções de química verde, toda a parte relacionada à própria automação. E diante de todos esses elementos de competência, surgiram os novos profissionais, que ao longo desses próximos 5 e 10 anos, a indústria vai precisar ter.
9: Relatório do WWF estima que a transição verde gerará 5 vezes mais crescimento de empregos do que declínio. Mas a lacuna de competências é tida como um entrave. Além dessa questão, a CNI alertou que o avanço dessa agenda depende de mais investimentos e segurança jurídica. De acordo com o superintendente de Meio Ambiente e Sustentabilidade da CNI, Davi Bontempo, o Brasil entrou em um ciclo complexo de regulamentação após a aprovação do marco legal do mercado de carbono em 2024. Segundo Davi, a falta de definição das regras de implementação gera insegurança para o setor privado.
11: A ideia é que se faça esse trabalho de uma forma bastante contundente, né, principalmente com o parlamento, que faz toda a diferença, não só para as empresas, mas também para toda a cadeia, para modernizar as nossas plantas industriais, os nossos parques fabris. As empresas têm uma facilidade maior, né, de acesso a recursos. Hoje, sustentabilidade é sim um fator de competitividade.
9: Ricardo Mussa, chair da SBCOP, coalizão global criada para engajar o setor privado nas negociações climáticas da ONU, avalia que a Climate Week ajuda a indicar quais temas devem ganhar mais espaço nos próximos eventos sobre sustentabilidade, como a COP31 na Turquia.
12: O Brasil ainda tem a presidência na COP. A gente está antecipando um pouco a discussão que vai ter, tanto em Nova York, no final de setembro, como lá em Antalya, na COP. A gente vai conseguir medir o que está mais na agenda dos países, quais são as dificuldades, e aí poder se preparar melhor.
9: Durante a Semana do Clima de São Paulo, representantes da agenda internacional reforçaram que o Brasil tem soluções para apresentar ao mundo. Agência Rádio Web, produção e reportagem, Valquíria Rios.
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13: A Prefeitura do Rio de Janeiro suspendeu as aulas em toda a rede pública municipal nesta sexta-feira. A medida é uma resposta ao alerta de ventos fortes para o município. O sistema Alerta Rio prevê ventos acima de 90 km por hora na cidade. Desde a noite de quinta-feira, o município entrou no estágio 2 de risco de desastres. E o sistema Alerta Rio aponta que os vendavais devem começar ainda pela manhã e se estender ao longo do fim de semana. Não há, no entanto, previsão de chuvas fortes, mas sim de pancadas isoladas ao final da tarde. Porta-voz da Tempoq, especialista em meteorologia, Maria Clara Sasaki, explica que a passagem de um ciclone extratropical tem trazido um alerta de ventos intensos para diversas regiões e estados do país.
14: É a possibilidade de rajadas de vento de moderada a forte intensidade entre o sul, sudeste e parte também do centro-oeste do Brasil. Isso porque um ciclone extratropical no oceano acaba organizando uma linha de instabilidade e avança do sul para o sudeste do país, trazendo esse potencial de rajadas de vento. Podemos ter chuvas também em São Paulo, Rio de Janeiro, sul de Minas Gerais, estado de Mato Grosso do Sul, Paraná, Santa Catarina e também no norte do Rio Grande do Sul, ainda é efeito da passagem e desta linha de instabilidade associada ao ciclone extratropical.
13: A Defesa Civil do Rio de Janeiro também emitiu aviso meteorológico e um alerta via SMS enviado à população com o panorama esperado para os próximos dias. Em algumas cidades consideradas autônomas, os envios de SMS são feitos pelos gestores municipais. No Rio Grande do Sul, a ocorrência de um ciclone também já afetou cerca de 100 municípios, causando pelo menos uma morte e deixando outras 3 pessoas feridas. Segundo a Defesa Civil Gaúcha, a maior parte dos estragos registrados são de queda de árvores, obstrução de vias e danos em telhados e estruturas de residências. 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Produção e reportagem, Eduardo Amaral.
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1: Os ministros do Supremo Tribunal Federal adiaram a decisão sobre os jogos de azar. A corte analisa recurso do Ministério Público do Rio Grande do Sul em relação ao entendimento de tribunais do Estado que não vem considerando jogos de azar como contravenção penal. O argumento dos juízes é que a Constituição de 1988 não recepcionou o Decreto-Lei de 1941 de Getúlio Vargas, que trata como contravenções a exploração de jogos de azar como bingos, jogo do bicho e máquinas caça-níqueis. O ministro relator Luiz Fux votou discordando do entendimento aplicado no Rio Grande do Sul.
15: A relação entre o explorador do jogo e o apostador é estruturalmente assimétrica. De um lado, um agente empresarial que conhece com precisão matemática a expectativa negativa de retorno do produto. E mais do que isso, emprega mecanismos psicológicos que mantêm o consumidor em atividade voltada a impor prejuízo. De outro, um indivíduo cujas decisões são sistematicamente moldadas por vieses que eles conhecem e não controlam, muitas vezes desenvolvendo, aprofundando patologias psíquicas graves. A contravenção de exploração de jogos de azar, prevista no artigo 50 caput da Lei das Contravenções Penais, foi recepcionada pela Constituição de 1988.
1: No caso concreto, a corte julga a absolvição em grau recursal de um comerciante que explora máquinas caça-níqueis. O ministro Flávio Dino sinalizou votar com o relator, mas quer incluir as bets na discussão. Dino argumentou que o Decreto-Lei 204 de 1967, que regulamenta a exploração de serviços de loteria no país, coloca jogos como exceção.
16: A exploração de loteria constitui uma exceção às normas de direito penal, só sendo admitida com sentido de redistribuir os seus lucros com finalidade social em termos nacionais. Ou seja, nós precisamos responder a uma aparente contradição material entre, de um lado, corretamente, afirmarmos a validade e a vigência do dispositivo tipificador do jogo de azar com a simultânea atuação de empresas de jogos.
1: Flávio Dino pediu vistas do processo para melhor composição do voto. A matéria não tem data para voltar a julgamento. A decisão do STF terá repercussão geral e deverá ser acompanhada por tribunais inferiores do país. 2.728 processos estão suspensos, aguardando decisão da corte. Agência Rádio Web de Brasília, Alan Barbosa.
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13: Sexta-feira, 7 de agosto de 2026. Este é o Giro de Notícias. Eu sou Eduardo Amaral e você acompanha os destaques do momento. Uma pessoa morreu no Rio Grande do Sul em razão da passagem de um ciclone extratropical que trouxe fortes ventos ao estado. A vítima, ainda não identificada pela Defesa Civil, é um motociclista que circulava na RS-124 ainda na quinta-feira, quando foi atingido por uma árvore e faleceu. Além da vítima fatal, o ciclone também já deixou pelo menos 5 pessoas feridas nas cidades de Osório, Novo Hamburgo e Dom Feliciano. O ciclone já se afasta do Rio Grande do Sul e deve chegar a outras regiões do país. No Rio de Janeiro, as aulas da rede pública municipal foram suspensas na manhã desta sexta-feira devido à previsão de ventos acima de 90 km por hora. Em São Paulo, o Porto de Santos precisou ser fechado devido à previsão de ventos. A defesa do senador Jax Wagner, do PT da Bahia, pediu o adiamento do depoimento que ele prestaria à Polícia Federal nesta sexta-feira. Os advogados do senador alegaram problemas técnicos que impediram o acesso integral ao conteúdo das investigações. Jax Wagner é investigado na Operação Compliance Zero. A Polícia Federal apura a relação do político com o empresário Augusto Lima, apontado pelos investigadores como um dos elos entre Wagner e o caso do Banco Master. O ministro Flávio Dino, do Supremo Tribunal Federal, determinou nesta sexta-feira que a Polícia Federal analise a existência de indícios de crimes na execução das chamadas emendas PIX de transferências especiais. A decisão se fundamentou em um relatório técnico do Tribunal de Contas da União, enviado ao STF no dia 31 de julho de 2026, onde são apontadas graves irregularidades de danos aos cofres públicos. Na decisão, Dino alega que mesmo com medidas anteriores para aumentar a transparência, os dados atuais revelam a persistência de um estado de inconstitucionalidade na execução das emendas. O estado de São Paulo já tem 23 casos de sarampo confirmados, segundo a Secretaria Estadual de Saúde. Os dados indicam que 16 desses pacientes não tinham histórico de vacinação ou estavam com um esquema vacinal incompleto. Do total de casos confirmados, dois são importados, dois casos foram registrados em São Bernardo, um em Guarulhos e os outros 20 na capital. O Giro de Notícias é uma produção agência Rádio Web. Texto e apresentação, Eduardo Amaral.
1: Muito boa tarde, você está ligado na RFM, acompanhando aqui o nosso noticiário de todas as tardes, Jornal da R. Vamos com notícia e informação para você.
17: O presidente Luiz Inácio Lula da Silva sancionou nesta quinta-feira a lei que endurece as penas para crimes de violência sexual contra crianças e adolescentes praticadas no ambiente digital, inclusive com o uso de inteligência artificial. A nova legislação amplia punições previstas no Estatuto da Criança e do Adolescente, transforma os principais crimes do tipo em hediondos e cria novos mecanismos para fortalecer as investigações e a proteção das vítimas. Durante a cerimônia de sanção, o ministro da Justiça, Wellington César Lima e Silva, destacou que a nova legislação cria instrumentos inéditos para o combate aos crimes praticados na internet, como as rondas virtuais e a possibilidade de interromper transmissões criminosas em andamento.
18: Como inovação, é o aumento da pena em até 2/3 para quem oculta a identidade com uso criminoso na internet. Também permite aquilo que se chama de ronda virtual legalizada, que é a varredura policial automatizada em ambientes digitais abertos. E, presidente, possibilita também que a autoridade policial possa interromper transmissões de abuso em tempo real.
17: Além do aumento das penas, a lei substitui o termo pornografia infantil por violência sexual contra crianças ou adolescentes. Passa a incluir conteúdos produzidos por inteligência artificial, prevê atendimento psicológico às vítimas pelo SUS e determina que os condenados arquem com os custos do tratamento. A coordenadora-geral de enfrentamento aos crimes sexuais e crimes de ódio do Ministério da Justiça, delegada Rafaela Parca, explicou que as investigações revelam um cenário cada vez mais complexo nas redes sociais.
19: E há 9 anos, o meu dia a dia é ver fotos e vídeos de violência sexual contra crianças e adolescentes. E o que eu vejo é extremamente danoso, porque são bebês, né? A gente está falando de adolescentes, crianças de tenra idade, que são vulneráveis e não têm capacidade realmente de se defender. Todas as legislações que estão sendo publicadas, estão entrando em vigor, essa em especial, possibilitam não só a repressão, mas também trazem o que eu acho mais importante, que é a prevenção.
17: Segundo dados do Anuário Brasileiro de Segurança Pública, o país registrou mais de 4 mil casos de produção, posse ou distribuição de material de violência sexual infantil em 2025, uma alta de 23% em relação ao mesmo período do ano anterior. Agência Rádio Web, de Brasília, Yuri Hudson.
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21: Direto de Brasília, sempre com o principal fato do dia. E desde a redemocratização do país em 1985, já aconteceram 10 eleições presidenciais. E esta, deste ano, será a primeira na qual apenas um dos candidatos à presidência da República terá coligações partidárias. Isso acontece na candidatura do presidente Luiz Inácio Lula da Silva, que tenta a reeleição pela federação formada pelo seu partido PT, com o PV e o PCdoB, e que tem ainda como aliados à sua candidatura o PSB, do candidato a vice Geraldo Alckmin, o PDT, o PSOL e a Rede. Fora Lula, todos os outros candidatos estão saindo com chapas puras, ou seja, somente o próprio partido do candidato está na chapa. Isso acontece no PL de Flávio Bolsonaro, no PSD de Ronaldo Caiado, no Missão de Renan Santos e no Novo de Romeu Zema. E isso acontece por qual razão? É o que o Política Capital explica nesta edição de hoje. O que acontece é que essas coligações no passado, elas faziam parte da lógica do presidencialismo de coalizão. Os partidos ofereciam para formar alianças nacos de poder, ministérios com cofre e caneta, para que os partidos aliados ali financiassem as coisas dos seus interesses. Em troca, esses partidos, então, davam ao governo, caso ele fosse eleito, a sustentação política necessária, a estabilidade política necessária. Essa lógica mudou. Hoje, um dos grandes fatores de financiamento dos partidos políticos são os fundos eleitoral e partidário. E esses fundos, eles são formados a partir da quantidade de deputados federais que cada partido elege. Quanto mais deputados o partido eleger, proporcionalmente mais recursos do fundo partidário eleitoral esse partido recebe. E, para isso, é interessante para os partidos ficarem livres das eleições presidenciais, do apoio a uma candidatura presidencial, porque isso dá mais liberdade de formar alianças nos estados. Então, em determinado estado, é conveniente o partido estar aliado a um determinado candidato à presidência, em outro partido estar aliado a outro, e para isso, então, nacionalmente, é interessante declarar neutralidade na disputa presidencial. E essa foi, então, a decisão tomada pelos partidos de centro nessas eleições. Estão neutros na eleição presidencial Progressistas, União Brasil, Republicanos, MDB e Podemos. Ou seja, o que fez então com que as outras candidaturas à presidência fossem todas formadas com chapas puras. Outra questão é que hoje os partidos dependem menos do governo para liberar recursos de emendas orçamentárias. Ganharam muito mais autonomia para isso com a obrigatoriedade de liberação desses recursos de emendas orçamentárias. Então, por conta disso também, não precisam fazer esse apoio, essas coligações às candidaturas presidenciais. Depois, em um segundo momento, fora desse primeiro turno presidencial, talvez no segundo turno, ou talvez na formação do novo governo, eles podem, por algum outro tipo de conveniência, se aproximar. Mas, neste primeiro momento, essa aproximação não é interessante, e essa é a razão pela qual grande parte das candidaturas, a grande maioria dessas candidaturas, seja hoje formada com chapas puras. A gente vai estar sempre acompanhando tudo para trazer para você a melhor análise e a melhor informação. Muito obrigado e até a próxima.
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0: Nesta sexta-feira, Abelardo de la Espriella, de extrema-direita, filiado ao Partido Defensores de la Pátria, tomará posse como novo presidente da Colômbia, em uma cerimônia marcada por disputas com a oposição e embates institucionais. Pela primeira vez na história do país, o chefe do Executivo não vai celebrar as honrarias na capital, Bogotá. Vamos até a Colômbia conversar com Pedro Panucci, anúncio que acompanha a posse. Pedro, onde vai ser realizada essa cerimônia e como está o clima?
5: Bom dia para você e para todos que nos acompanham. O evento vai ser realizado em Cali, capital do departamento de Valle del Cauca, no sul do país. A posse contará com um reforçado aparato de segurança. Mais de 11 mil agentes foram deslocados para a cidade, entre militares e policiais. Mas não fosse o estrondo dos caças que cruzavam o céu de Cali na tarde desta quinta-feira, a presença das forças de segurança passaria quase desapercebida nos dias que antecedem a posse, exceto em pontos estratégicos como nos locais onde estão as delegações internacionais. Entre as delegações que vieram para cá estão os representantes de Israel. O corpo diplomático do país havia sido expulso da Colômbia por Gustavo Petro em 2005, um ano após o rompimento das relações diplomáticas entre os dois países, na esteira dos ataques israelenses contra a Palestina. Outra presença confirmada é a dos Estados Unidos, que no ano passado protagonizou embates com o governo Petro. A posse também contará com a presença de governantes de direita e de extrema-direita da região, em um encontro que evidencia o avanço desse campo político na América Latina e reforça a articulação entre seus principais líderes. Javier Milei, da Argentina, e Daniel Noboa, do Equador, são alguns dos nomes confirmados. O governo brasileiro será representado pelo ministro das Relações Exteriores, Mauro Vieira.
0: Pedro, se dependesse da vontade pessoal de la Espriella, onde seria realizada essa posse?
5: Pois é, inicialmente o presidente eleito pretendia tomar posse em uma base militar no departamento de Cauca, também no sul do país. Mas seu antecessor, Gustavo Petro, comandante em chefe das Forças Armadas até a conclusão da transição de governo, proibiu os militares de realizar a cerimônia. Além disso, de la Espriella enfrentava resistência no Congresso, que poderia rejeitar sua solicitação e impor a primeira derrota ao governo antes mesmo de sua posse. O presidente eleito então recuou e transferiu a cerimônia para Cali. A posse será realizada na Universidade de Santiago, um espaço civil. Oficialmente, de la Espriella, que governará até 2030, afirma que a decisão de retirar o evento de Bogotá simboliza seu projeto de descentralização do poder na Colômbia. Analistas consultados pela RFI, no entanto, avaliam que a escolha de Cali representa uma tentativa de demonstração de força do novo presidente e, em certa medida, uma provocação. A cidade foi o epicentro da onda de protestos de 2021 que abriu caminho para a vitória de Gustavo Petro no ano seguinte, conquistando o posto de primeiro presidente de esquerda na história do país. Além disso, no departamento de Valle del Cauca, o candidato governista Ivan Cepeda derrotou de la Espriella com ampla vantagem.
0: Diante dessa espécie de provocação, há alguma manifestação prevista para hoje, Pedro?
5: Bom, se nos dias que antecedem a posse, Cali vive um clima de certa tranquilidade, o mesmo não deve acontecer nesta sexta-feira, data da cerimônia presidencial. Além da imposição de uma lei seca e de restrições severas à circulação de veículos, os opositores prometem ir às ruas para protestar contra o novo presidente. Há pelo menos duas manifestações marcadas. Uma delas na parte da manhã, que conta com o apoio de organizações sindicais e do próprio Ivan Cepeda, candidato derrotado. Também está previsto uma concentração nos arredores da Universidade Santiago de Cali, onde, às 3 horas da tarde no horário local, 5 da tarde no horário de Brasília, terá início a cerimônia de posse do novo presidente colombiano. No local, o aparato de segurança já foi reforçado. Os protestos refletem a polarização que marca o país após a eleição presidencial. De La Espriella assumirá uma Colômbia dividida. No segundo turno, venceu por uma margem apertada. Pouco mais de 250 mil votos o separam do adversário Iván Cepeda do Pacto Histórico. O agora ex-presidente Gustavo Petro questiona o resultado das urnas e afirma que houve fraude eleitoral.
0: Obrigada, Pedro Panunzio, que acompanha a posse de Abelardo de La Espriella na Colômbia. De Paris, Patrícia Moribe, da Rádio França Internacional, em parceria com a Rádio Web.
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4: A noite desta quinta-feira confirmou o Internacional e Vitória como os últimos classificados para as quartas de final da Copa do Brasil. O detalhe é que o Vitória reverteu a desvantagem do primeiro jogo, quando o Atlético Paranaense havia vencido por 2 a 0. Jogando dentro do Barradão e com o apoio da torcida, o Vitória goleou o Furacão 4 a 0 e acabou classificado. O atacante Marinho falou da força da torcida e o poder do Vitória jogando dentro de casa e, claro, comemorou a classificação.
6: Deus, ele é bom o tempo todo que me proporcionou esse momento como hoje, numa classificação depois de perder o primeiro jogo 2 a 0, mas essa torcida que merece que vem aqui, né? E eles são o 12º jogador, sem esses caras aí é difícil, a gente não consegue tanto sem eles. Essa é a real, o torcedor ele faz a diferença, ele é o que move esse time.
4: Já o Internacional manteve a vaga garantida mesmo perdendo, já que no primeiro jogo venceu o Corinthians, agora jogando na Neoquímica Arena. Mesmo o Timão vencendo por 2 a 1, a vaga ficou com a equipe colorada. Agora, juntando a Internacional e Vitória, temos Atlético Mineiro, Cruzeiro, Grêmio, Palmeiras, Santos e Vasco. Na lista dos 8 sobreviventes do torneio Mata-Mata, que começou com 126 clubes. O sorteio das quartas de final da Copa do Brasil vai acontecer no dia 11 de agosto, na próxima terça-feira, às 11 horas da manhã, na sede da CBF no Rio de Janeiro. O evento também vai definir os mandos de campo dos jogos e o chaveamento até a final do Mata-Mata. Vale ressaltar que um time pode enfrentar qualquer uma das demais 7 equipes. Uma novidade é que a partir da próxima fase da Copa do Brasil, vamos ter um impedimento semiautomático. O sistema não foi utilizado nas oitavas de final, porque nem todos os estádios dos times envolvidos estavam equipados com a tecnologia. Agência Rádio Web com informações da Copa do Brasil, Daniela Esperon.
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22: Muita gente acredita que apenas ao usar um relógio inteligente é possível acompanhar a quantidade de passos ao longo do dia. Mas alguns smartphones também oferecem esse recurso, permitindo monitorar a atividade física apenas com o aparelho. A tecnologia Samsung Health, que já vem nos smartphones Galaxy, é um exemplo dessa funcionalidade, como explica Renato Citrini, gerente sênior de produto de Mobile Experience da Samsung Brasil.
23: O aplicativo Samsung Health ele vai reunir, né, as informações que são registradas pelo celular, pelos relógios, pelos anéis inteligentes, como por exemplo o Galaxy Watch 9, o Galaxy Ring. Então o usuário vai ali dentro do Samsung Health acompanhar, além dos passos, caloria, frequência cardíaca, nível de antioxidante, diversos exercícios que você pode fazer, que ele vai fazer esse acompanhamento, o seu sono, monitoramento do sono, e também você pode receber lembretes e colocar metas para ter essa rotina mais saudável.
22: Nesta quinta-feira, 6 de agosto, a marca vai apresentar oficialmente no Brasil as novas linhas Galaxy Z de smartphones dobráveis e Galaxy Watch, que trazem recursos de inteligência artificial para um acompanhamento cada vez mais personalizado.
23: A Samsung vai apresentar os lançamentos mais recentes, incluindo a nova geração dos relógios inteligentes Galaxy Watch, que trazem recursos de inteligência artificial, que vão interpretar informações de saúde, de bem-estar e oferecer um acompanhamento ainda mais personalizado. Também A Samsung vai trazer a nova linha de dobráveis Galaxy Z, como o Galaxy Z Fold 8 Ultra, Z Flip 8 e além de um formato inédito com o Galaxy Z Fold 8.
22: Mais informações sobre produtos da marca, incluindo os monitores Odyssey G4, os fogões Série 80 e Série 90, além das recém-lançadas Music Studio 5 e Music Studio 7, estão disponíveis no site da Samsung e na Samsung Newsroom Brasil. Produção e reportagem, Agência Rádio Web.
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2: O seguro vem ganhando um papel cada vez mais estratégico nos projetos ligados à transição climática. A avaliação é de especialistas que participaram do painel Financiamento Climático e Investimento, mobilizando capital para uma transição competitiva em mercados emergentes, realizado na sede da Confederação Nacional da Indústria, em São Paulo. No evento, foi defendido que a proteção contra riscos por meio do seguro deixe de ser uma etapa final dos empreendimentos e passe a fazer parte do planejamento desde o início. Essa integração aumenta a segurança das operações, reduz incertezas e pode facilitar o acesso ao financiamento de iniciativas voltadas à adaptação climática e à descarbonização da economia, explica a diretora de sustentabilidade da Confederação Nacional das Seguradoras, Cláudia Prates.
3: O que a gente vem trabalhando nessa pauta de financiamento? Mostrar que o setor segurador pode diminuir o risco dos projetos, a gente chama de de-risking. Então, você fazer uma boa matriz de risco desses projetos de transição climática, que tem, às vezes, desafios tecnológicos, desafios de mercado. E o setor segurador já foi visto muita importância na COP30 por ser um pilar importante para a transição climática, e a gente vem trabalhando com as seguradoras para mostrar os produtos que a gente pode oferecer para mitigar risco dos projetos de transição climática.
2: Entre as iniciativas em andamento, a CN segue e trabalha para aproximar seguradoras, bancos e o setor produtivo, além de desenvolver soluções voltadas à proteção contra catástrofes e preparar uma agenda internacional para a COP31. Para mais conteúdos como este, acesse o site Notícias do Seguro. Agência Rádio Web, produção e reportagem, Décio Caramir.
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17: O governo federal sancionou a lei que prorroga até 2030 o uso de recursos do FGTS em operações de crédito para santas casas, hospitais filantrópicos e instituições sem fins lucrativos que prestem atendimento complementar ao SUS. A medida reabre o programa Caixa Hospitais FGTS, cuja autorização havia expirado em 2022. Segundo o Palácio do Planalto, a iniciativa busca fortalecer financeiramente as instituições e ampliar a capacidade de atendimento do SUS. Atualmente, as santas casas e hospitais filantrópicos respondem por 77% da rede de prevenção, diagnóstico e tratamento de câncer no país. O presidente da Confederação das Santas Casas, Flaviano Venturini, afirmou que a nova lei atende a uma reivindicação histórica do setor.
7: Ao conselho do fundo, porque foram muito solícitos, a gente sabe da dificuldade que é poder liberar esse recurso, mas é que é por uma santa causa. A santa causa é essa que esse projeto hoje abrange. E a gente espera que cada vez mais a gente possa contribuir para o Brasil. Nós somos o primeiro grande movimento social do Brasil, porque Santas Casas nada mais são do que a sociedade ajudando o país.
17: Durante a cerimônia de sanção, também foram assinados contratos de financiamento para hospitais do Ceará, Goiás e São Paulo. Além disso, a Caixa Econômica informou que ainda existem mais de 2 bilhões de reais disponíveis para operações de crédito destinadas a essas entidades. Ao defender a medida, o ministro da Saúde, Alexandre Padilha, ressaltou que as santas casas e os hospitais filantrópicos são parte fundamental da assistência prestada pelo SUS.
10: Que essas santas casas, esses hospitais, tem vários de pequeno porte, de médio porte, ou mesmo de grande porte, mas tem áreas inteiras que precisam ser reestruturadas para isso, como em Portugal, na Espanha e na Itália, serão parte da solução para a gente reorganizar o SUS para cuidar dos idosos do nosso país.
9: De acordo com o Ministério da Saúde, a expectativa é de que a prorrogação da linha de crédito ajude a ampliar o atendimento, reduzir filas e fortalecer a infraestrutura dos hospitais. Agência Rádio Web de Brasília, Ilícia.
11: 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A primeira Câmara Especial Cível do Tribunal de Justiça do Rio Grande do Sul decidiu que o uso de embriões criopreservados após o divórcio depende do consentimento livre, atual e inequívoco dos dois ex-cônjuges. Por unanimidade, o colegiado reformou a decisão de primeiro grau e entendeu que ninguém pode ser obrigado judicialmente a se tornar pai ou mãe depois do fim do casamento. O caso envolve um casal que fez fertilização in vitro durante a união e manteve 3 embriões congelados. Depois da separação, a ex-esposa queria utilizar os embriões para uma futura gestação. Já o ex-marido pediu autorização da justiça para descartá-los, afirmando que não concordava mais com a possibilidade de ter um filho da antiga relação. Na primeira instância, a transferência dos embriões havia sido autorizada, mesmo sem a concordância do ex-marido. A decisão, no entanto, foi reformada pelo tribunal. Segundo a relatora do processo, a desembargadora Gláucia Dipp Dreher, o consentimento dado na época do tratamento não pôde ser considerado definitivo quando o casamento chega ao fim. A magistrada destacou que a Constituição garante o planejamento familiar e a autonomia reprodutiva de ambos os envolvidos e que esses direitos precisam ser respeitados igualmente.
12: Sob o ponto de vista jurídico, né, de todo o enfrentamento que a lei olhou para o caso concreto, é de que a nossa Constituição assegura o planejamento familiar. Então, o planejamento familiar é um projeto parental do casal. E quando um dos dois já não manifesta mais esse planejamento, não pode se impor ao outro, porque persiste daí outro princípio, que é o da autonomia reprodutiva. Né? Então também a Constituição assegura a autonomia reprodutiva. Não posso impor que sejas mãe se o pai não quer ou vice-versa.
11: A relatora também ressaltou que uma eventual gestação geraria direitos e deveres decorrentes da filiação, o que impede que a situação seja tratada como uma doação anônima de material genético.
12: Por mais que ela tivesse eventual, né, êxito na implantação, ela não pode dizer, ah, eu quero tê-lo sozinha, porque os direitos e os deveres oriundos da filiação não são uma opção dela, são decorrentes da lei e também da própria criança, né, que poderia vir a nascer, porque ela que tem direito de ter pai.
11: Com a decisão, o tribunal estabelece o entendimento de que a utilização de embriões criopreservados após o divórcio só pode ocorrer com a manifestação de vontade atual de ambos os ex-cônjuges. Agência Rádio Web. Produção e reportagem, Beatriz Colan.
14: Bom, e assim finalizamos por aqui a nossa tarde de notícias no Jornal da R. A todos uma boa tarde. Fiquem agora com a programação 107.9, a Rádio Boa.
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0: de safadão.
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2: Hora certa.
3: 17:30.
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0: começou a fazer barulho. Obrigado.
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0: o dedão tá na tela gravando pra ela um áudio. Vocês são demais, obrigado.
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0: 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Hora certa. 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
2: Boa tarde, irmão, irmã, você que está nos acompanhando pela Rádio RFM de Rafar. Que graça, que alegria estar com você. Neste momento da tarde, vamos agradecer ao Senhor por tudo aquilo que Ele tem nos dado durante todo este dia. Somos seus filhos e, como um bom pai, como pai que acolhe, que perdoa, o pai que acompanha, Ele tem nos dado muitas coisas. Então, neste momento, que seja um momento de agradecer. Pelas mãos de Maria, apresentemos ao Senhor todos os nossos agradecimentos do dia, desde o momento em que acordamos até este momento de agora. Saibamos ter um coração grato, um coração cheio de generosidade. Então, pelas mãos de Maria, agora, junto com Nossa Senhora, rezemos todos juntos uma Ave Maria, agradecendo ao Senhor pelo dom do nosso dia. Ave Maria, cheia de graça, o Senhor é convosco. Bendita sois vós entre as mulheres. Bendito é o fruto do vosso ventre, Jesus. Santa Maria, Mãe de Deus, rogai por nós, pecadores, agora e na hora de nossa morte.

0: Ele que é Pai, Filho e Espírito Santo. Amém. Um forte abraço, que Deus abençoe e excelente noite a todos.
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0: Brasil vai. 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
3: 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Hora certa.
4: 18 horas e 30 minutos.
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0: Mano, da onde você tirou esse papagaio aí, velho?
1: Pai, eu sei não, achei que ia ficar massa, mas ele acabou cagando em mim tudo.
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0: Maraísa.
1: Amo vocês. Muito obrigado.
2: Também já amo pode. 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

0: agressor fosse responsabilizado. Uma espera que nenhuma mulher deveria enfrentar. Ao longo desse caminho, ouvi muitas vezes que eu deveria desistir, mas eu não podia desistir, porque aos poucos eu entendi que aquela história não era só minha. Ela representava a realidade de milhares de mulheres brasileiras e quando buscavam proteção, encontravam silêncio, descrédito e omissão. E agora eu gostaria de convidar você a fazer uma reflexão. Você já parou para pensar como estaria o Brasil hoje se não tivesse na Lei Maria da Penha?
1: 20 anos depois de promulgada a lei, a história de Maria da Penha é reconhecida internacionalmente.
2: E abriu portas para que outras mulheres lutassem contra a violência doméstica.
1: Além de punir a violência física, a Lei Maria da Penha também ampliou o olhar sobre outros tipos de agressão.
2: Violência psicológica, patrimonial e sexual, por exemplo, foram reconhecidas com a lei criada há 2 décadas.
1: Vamos saber mais detalhes sobre a lei na reportagem de Márcia Fernandes.
3: Uma história de violência que marcou a vida de uma mulher e resultou na lei que hoje ampara outras vítimas. Nos anos 80, Maria da Penha sofreu 2 tentativas de homicídio pelo então marido. Na primeira, ele atirou contra as costas dela, o que a deixou paraplégica. Ele não assumiu a autoria do crime e alegou ter sido um assalto. Algum tempo depois, tentou eletrocutá-la. O caso virou uma longa batalha judicial, que durou cerca de 20 anos, e foi parar na Comissão Interamericana de Direitos Humanos, que reconheceu a negligência do Estado brasileiro diante da violência doméstica. Maria da Penha tornou-se uma das principais defensoras dos direitos das mulheres no Brasil e deu nome a uma lei. Ela destaca a importância dessa lei na proteção às mulheres.
0: Ao longo dessas 2 décadas, milhões de mulheres romperam o silêncio, encontraram proteção, tiveram acesso à justiça, salvaram suas vidas. É como eu costumo dizer, a Lei Maria da Penha veio para resgatar a dignidade da mulher brasileira.
3: Já a advogada e doutora em Direito Público, Daniela Portugal, comenta que a lei, criada em 2006, mudou a forma de tratar a violência doméstica no país.
4: Durante muito tempo, acreditamos que a violência contra a mulher seria somente a violência física. E a gente passa a ter uma consciência maior para outras formas de violência que são expressamente referidas na lei, como é o caso da violência patrimonial, da violência sexual, a violência moral, a violência psicológica.
3: A Lei Maria da Penha vale para casos ocorridos na unidade doméstica, no âmbito familiar e em qualquer relação íntima de afeto, mesmo sem convivência. Além dos mecanismos para responsabilizar os criminosos, a lei criou medidas protetivas para as mulheres, como o afastamento do agressor do lar e a proibição de aproximação da vítima. O atendimento às mulheres em situação de violência também foi ampliado. A lei determina ainda que União, estados e municípios atuem de forma integrada para prevenir violências por meio de campanhas e atendimento policial especializado. A vítima tem direito a atendimento prioritário no SUS, na segurança pública e assistência jurídica. Leila Linhares é coordenadora da ONG Sépia, organização voltada para o fortalecimento da cidadania de grupos como as mulheres. Ela destaca o legado da Lei Maria da Penha.
5: Então é uma grande vitória esse legado, de tirar da cultura a ideia de que violência contra as mulheres é um assunto privado e que o Estado não deve se intrometer.
3: Se você é vítima de violência doméstica ou conhece alguém nessa situação, procure uma delegacia de defesa da mulher ou qualquer delegacia. Busque também as orientações do Ligue 180 de atendimento à mulher. Em situações de emergência, a indicação é ligar para a polícia no número 190. Márcia Fernandes.
2: A partir da Lei Maria da Penha, além da prisão e condenação de agressores, foram desenvolvidas políticas públicas para a proteção da integridade física, psicológica e patrimonial das mulheres.
1: Nós conversamos com a Secretária Nacional de Enfrentamento à Violência contra Mulheres, Estela Bezerra, sobre os avanços da lei e os desafios que ainda restam. Acompanhe. secretária, muito bem-vinda à Voz do Brasil, um prazer ter a senhora conosco novamente. 20 anos da Lei Maria da Penha, né? Queria que a senhora começasse destacando então pra gente quais foram as principais mudanças e os avanços promovidos pela lei.
6: Mariana, a alegria minha de estar aqui novamente. A Lei Maria da Penha, que

0: completa 20 anos, é uma lei que tira o Brasil da omissão à violência contra as mulheres, né? E que muda uma percepção cultural muito forte e que era danosa para metade da nossa população, que são as mulheres. É, antes da Lei Maria da Penha, a cultura era quem, em briga de marido e mulher, ninguém mete a colher. E essa não intromissão do Estado fazia com que mulheres fossem executadas e ainda em muitas situações, como no crime do Dock Street, né, ter um argumento da mulher honesta e da morte em defesa da honra, do assassinato em defesa da honra. Então, esse tipo de modelo de civilidade, ele não era sustentável. O Estado brasileiro, ele é denunciado, né, na Comissão Interamericana de Direitos Humanos por conta do crime, da tentativa de crime de homicídio contra Maria da Penha, ali em Fortaleza, uma bioquímica, 3 tentativas, e o Tribunal de Justiça Local se omite de fazer uma sentença justa. E aí o Estado brasileiro é condenado, e nesses 20 anos a gente vem avançando muito, mas encontrando novos desafios, que são as novas formas de expressão de violência contra as mulheres.
1: Ou seja, antes da lei, essa ideia de que em briga de marido e mulher ninguém mete a colher, ela ia até o judiciário mesmo, né? Ou seja, o próprio poder judiciário, o próprio Estado brasileiro encarava a violência doméstica como uma coisa da esfera privada do casamento, né?
0: Reprovava, não reprovava o agressor e ainda justificava, porque ele estava defendendo a própria honra, julgando a mulher, penalizando a mulher. Quem assiste ainda tem pelo YouTube os argumentos que eram utilizados no tribunal, dizendo que aquela mulher pediu para morrer.
1: Agora, ao longo desses 20 anos, secretária, a lei passou também por aperfeiçoamentos, novas discussões no Congresso, ela foi sendo modificada, né? O que a senhora destacaria como os aprendizados trazidos pela Lei Maria da Penha, em relação ao enfrentamento da violência contra a mulher?
0: Olha, a lei é muito completa. A lei, na medida em que ela foi, ela surge dessa penalização. O Estado brasileiro, anteriormente, na Convenção de Belém do Pará, que aconteceu aqui no Brasil, se obrigou a criar uma legislação, mas só em 2005, quando houve, 2004, quando houve a primeira Conferência Nacional das Mulheres, saíram 2 primeiros pedidos daquela conferência. Primeiro, a sanção da Lei Maria da Penha. Segundo, a criação de um programa de enfrentamento à violência contra as mulheres. Isso ali em 2004, 2005, 2006, o governo federal encaminhou a lei para o Congresso, ela foi aprovada. De lá para cá, ela teve muitas ameaças. Em 2012, a PGR encaminhou para o Supremo Tribunal Federal uma ADE para poder o Supremo Tribunal Federal dizer que não existia inconstitucionalidade da lei. Recentemente, Maria da Penha, através de uma plataforma de informação, que é o Brasil Paralelo, eles tentaram desqualificar novamente Maria da Penha. Então, durante esses 20 anos, a lei também foi muito atacada, além de aperfeiçoada. Primeiro ativo dessa lei, ela fez com que o sistema de justiça criasse a vara de violência doméstica. Ela fez com que ampliasse as redes de delegacias especializadas das mulheres. Ela fez com que a gente ampliasse os mecanismos de acolhimento e de apoio à mulher. Então, casa-abrigo, centro de referência, Casa da Mulher Brasileira, vem tudo na esteira dessa lei. Qual o nosso maior desafio no momento? A lei saiu de entender que violência da mulher era agressão física e assassinato e passou a abordar violência moral, violência patrimonial, violência psicológica. Recentemente assimilou a violência vicária, né, a ela também, essa é um mecanismo. Ela também fez com que as medidas protetivas de urgência fossem criadas. Não existia medida protetiva que afastava o agressor do ambiente da mulher vítima de violência e, ao mesmo tempo, que fazia com que aquela mulher tivesse um tipo de acompanhamento e monitoramento da segurança pública para que não seja vítima de feminicídio. Então, todos esses mecanismos são inovações da Lei Maria da Penha, que foi considerada na ONU durante muitos anos, ela é a terceira lei com maior aperfeiçoamento. O que ainda não implantamos da lei? Não implantamos devidamente os mecanismos de prevenção. Agora, no ano de 2026, Em março desse ano, o Ministério das Mulheres com o Ministério da Educação editou uma portaria para regulamentar a Lei 14.164, que leva à escola o tema do enfrentamento à violência contra as mulheres, e esta portaria encontra-se em processo de implementação no Conselho Nacional de Educação, e agora em outubro, porque é o prazo que as comissões têm, entregará o resultado de como isso será implantado do ensino fundamental, passando pelo ensino fundamental, médio, até o ensino universitário.
1: Só para a gente explicar aqui para o ouvinte, né, violência vicária, que a secretária mencionou, é quando o agressor usa um familiar, geralmente os filhos, para atingir a mulher, muitas vezes matando, para causar sofrimento, então, à mulher. Agora, secretária, para a gente encerrar e para celebrar a data, o Ministério das Mulheres está promovendo aí o Agosto Lilás, né? O que está sendo, então, promovido esse mês?
0: Olha, tem uma vedação aí por conta do período eleitoral, mas a violência contra a mulher é considerada uma atividade de interesse público. Então, além das várias ações de divulgação do 180, nós estamos realizando conjuntamente com o Conselho Nacional do Ministério Público, o CNJ e os estados brasileiros. Aí vai, hoje mesmo eu viajo para Belo Horizonte, onde junto com a Defensoria e o Ministério Público, o Ministério das Mulheres vai estar realizando um seminário. Nós temos a nossa ministra viajando o Brasil inteiro, mas nossa principal atividade para o Agosto Lilás são formações dirigidas a operadores de segurança pública e operadores de direito, para que a gente fortaleça o acesso à justiça. Então, o Ministério da Justiça, o Ministério das Mulheres, tem estabelecido no Estado como um todo atividades de formação dirigida à Polícia Militar, à Polícia Civil, para operacionalizar a Lei Maria da Penha, para atualizar a Lei Maria da Penha, e, ao mesmo tempo, nós estamos apoiando os estados a partir das organizações, as secretarias estaduais das mulheres dos estados, para que essa agenda, ela não só visibilize, mas ela apoie aquilo que a gente chamava de Operação Chamar, e passou a ser Operação Mulher Segura. A Operação Chamar acontecia só em agosto, tem um mutirão de mandatos de fazer efetivar e efetivar os mandados de busca, apreensão e prisão, que é aquilo que tem resultado numa diminuição do feminicídio. Nós hoje podemos celebrar porque a quantidade de registro de feminicídios ocorridos nesse primeiro semestre, em comparação ao primeiro semestre de 2025, nós conseguimos uma redução de 2,5. É uma redução ainda pequena, ainda tímida, mas isso significa que 19 mulheres deixaram de ser executadas. E a gente tem aí o desafio de avançar nos estados, na região Centro-Oeste, Sul e Sudeste. A região Norte e Nordeste baixaram vertiginosamente os indicadores de feminicídio.
1: Muito bem, nós conversamos com Estela Bezerra, secretária nacional de enfrentamento à violência contra as mulheres. Secretária, muito obrigada pela sua participação na Voz do Brasil mais uma vez.
0: Obrigada a você, Mariana, e obrigada também por tornar esse tema tão necessário e tão presente no cotidiano, na memória, na audição da população brasileira.
2: Oportunidades para mulheres que buscam qualificação.
1: Estão abertas as inscrições para 70 cursos de educação profissional e tecnológica durante o mês de agosto.
2: As capacitações são presenciais e distribuídas em 24 estados e com oferta de 8 mil vagas no total.
1: Os cursos abrangem áreas como administração, gastronomia, logística, saúde, beleza e turismo.
2: A ação prioriza mulheres acima de 16 anos em situação de vulnerabilidade social ou com baixa escolaridade.
1: Todas as informações estão disponíveis em gov.br/mec.
2: Foi registrada a queda de 37% nos alertas de desmatamento na Amazônia desde agosto do ano passado.
1: No Cerrado, o número de alertas recuou 7,8%.
2: Os dados foram divulgados hoje pelo Instituto Nacional de Pesquisas Espaciais.
3: A área sob alerta de desmatamento na Amazônia caiu cerca de 37% entre agosto de 2025 e julho de 2026. Os números divulgados nesta sexta-feira são do DETER, Sistema de Detecção de Desmatamento em Tempo Real, do Instituto Nacional de Pesquisas Espaciais, o INPE, e mostram também uma redução no Cerrado, como apresentou o coordenador do Programa de Monitoramento dos Biomas Brasileiros, Cláudio Almeida.
4: É uma queda de 7,8% com relação ao ano anterior, foram 5.119 quilômetros quadrados. O Cerrado vinha de altas sucessivas e pelo segundo ano seguido dentro do DT, a gente mediu um valor menor, um valor de queda dentro do dado do desmatamento.
3: Por meio de imagens de satélites, os dados do DETER produzem alertas diários para orientar ações de fiscalização e controle do desmatamento. Segundo esse sistema, 5 dos 6 estados amazônicos com as maiores áreas sob alerta registraram redução, com destaque para Mato Grosso, Amazonas e Rondônia. Já no Cerrado, as quedas mais expressivas foram observadas no Piauí e Bahia. Durante a divulgação, a ministra da Ciência, Tecnologia e Inovações, Luciana Santos, falou sobre o trabalho coordenado dos órgãos da União com os estados e municípios.
5: Uma atuação convergente, né, em que aqui a gente dá os dados em tempo real e no mesmo momento entrega aqui ao IBAMA para que faça ação e controle. E sem os prefeitos, sem os estados, né, mobilizados, não era possível também garantir isso.
3: O INPE também disponibilizou nesta sexta-feira os resultados do PRODES, Projeto de Monitoramento do Desmatamento na Amazônia Legal por Satélite, para os biomas Caatinga, Mata Atlântica e Pampa. Esse sistema realiza o levantamento anual das taxas de desmatamento. Os dados referentes ao período de agosto de 2024 a julho de 2025 mostram que na Caatinga houve redução de mais de 34% em relação ao período anterior na área desmatada. Já na Mata Atlântica, a área suprimida passou de 475 quilômetros quadrados para 402 quilômetros quadrados. Houve uma redução de mais de 15%. Também houve queda do desmatamento no Pampa. O bioma localizado no Rio Grande do Sul registrou um recuo de quase 42% em relação ao ciclo anterior. Reportagem Gabriela Noronha.
1: Agosto é mês de atualizar a carteira de vacinação.
2: A estratégia multivacinação conta com cerca de 20 vacinas disponíveis nas unidades de saúde para quem tem menos de 15 anos.
1: Durante todo o mês de agosto, crianças e adolescentes menores de 15 anos de idade poderão atualizar a caderneta de vacinação nas unidades básicas de saúde do país. Para a estratégia multivacinação, os estoques da rede pública serão reforçados, como explica o ministro da Saúde, Alexandre Padilha.
6: São mais de 20 vacinas de vários tipos de doenças. Tem vacinas novas que nem todos os pais já levaram suas crianças, como por exemplo a pneumovinte. E é importante os pais aproveitarem esse momento para atualizar a caderneta de vacinação das crianças.
1: Entre as doenças prevenidas pela vacinação estão tuberculose, hepatites A e B, difteria, tétano, coqueluche, poliomielite, rotavírus, pneumonias e meningites. Por conta do surgimento de um surto de sarampo em vários países da América, a vacinação contra a doença também está sendo reforçada, como destaca o ministro da Saúde, Alexandre Padilha.
6: Outros países do mundo pararam de vacinar, tiveram explosão de casos de sarampo. Os Estados Unidos estão vivendo o maior surto de sarampo dos últimos 35 anos da história deles. E esses casos vêm para o Brasil de forma importada. Se a gente não tiver com todo mundo vacinado aqui, tem risco de ter casos de sarampo, surtos de sarampo.
1: A mobilização nacional segue até o dia 1º de setembro. No dia 22 de agosto, um sábado, será o dia D de vacinação, com postos de saúde abertos em todo o país. É importante que os responsáveis compareçam à UBS com um documento de identificação da criança ou adolescente e a caderneta de vacinação física ou digital, disponível no aplicativo Meu SUS Digital. Reportagem Luana Karen. O Dia dos Pais já é domingo, ainda dá tempo de comprar um presente, mas fique de olho para o que deveria ser uma alegria não virar dor de cabeça.
2: Na hora de comprar, é bom ficar atento aos seus direitos, como prazos de troca e a qualidade do produto.
1: E nas compras digitais, o cuidado deve ser maior. Confira os prazos, a reputação da empresa e desconfie de ofertas com valores muito abaixo dos preços de mercado.
2: Quem detalha pra gente é Thaís Araújo.
7: A Secretaria Nacional do Consumidor, a Senacom, orienta quem vai comprar presentes a tomar alguns cuidados para evitar problemas. A recomendação é pesquisar preços, conferir as informações do produto, verificar as condições de pagamento, prazo de entrega e política de troca antes de fechar a compra. Nas compras online, o consumidor deve conferir se o site é oficial, verificar a reputação da empresa e desconfiar de ofertas com valores muito abaixo dos praticados no mercado. Também é importante evitar clicar em links recebidos por mensagens ou redes sociais sem confirmar a origem. O Código de Defesa do Consumidor garante o direito de arrependimento para compras feitas fora de lojas físicas, como pela internet, telefone ou catálogo. Nesses casos, o cliente pode desistir da compra em até 7 dias após o recebimento do produto ou assinatura do contrato, com direito à devolução dos valores pagos. Já nas lojas físicas, a troca por motivo de tamanho, cor ou preferência depende da política de cada estabelecimento. Entre as principais dicas estão pesquisar preços, conferir as condições da oferta, observar o prazo de entrega e ter atenção redobrada nas compras online. Em caso de problemas, o consumidor pode procurar os PROCONs ou registrar uma reclamação na plataforma consumidor.gov.br. Thaís de Araújo para a Voz do Brasil.
1: Os efeitos do ciclone extratropical diminuem ao longo dos próximos dias, segundo o INMET, o Instituto Nacional de Meteorologia.
2: Mas, segundo o Instituto, a circulação associada ao sistema favorece a entrada de uma massa de ar frio sobre o sul do Brasil.
1: E a partir de segunda-feira, o ar frio alcança também São Paulo e Rio de Janeiro, porém com menor intensidade.
2: A Defesa Civil Nacional oferece um serviço gratuito para envio de alertas sobre situações de emergência diretamente ao celular.
1: Para receber, moradores podem enviar um SMS com o CEP para 40199 ou mandar um WhatsApp para 61-2034-4611.
2: No caso do Defesa Civil Alerta, basta acompanhar os avisos que aparecem na tela do celular. O sistema utiliza a rede de telefonia para enviar mensagens de texto e avisos sonoros para celulares em áreas de risco elevado.

0: proporcionar uma boa noite, um bom fim de semana?
1: A gente volta segunda-feira, boa noite.
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4: 20 anos da Lei Maria da Penha. Decisões do STF ampliam a proteção às mulheres.
5: TSE faz ação com urna eletrônica na capital federal.
4: Para o STJ, juiz pode definir percentual do salário mínimo como valor da pensão se alimentante ficar desempregado.
5: Boa noite, eu sou Marcela Luiz.
4: E eu sou Walter Lima.
5: Sancionada em 7 de agosto de 2006, a Lei Maria da Penha segue como um dos principais instrumentos de enfrentamento da violência de gênero.
4: Ao longo de 20 anos, decisões do Supremo Tribunal Federal ampliaram a efetividade da norma. Marta Ferreira.
6: Para marcar os 20 anos da norma, o Supremo Tribunal Federal inaugurou o painel Sete Marias, do renomado artista plástico Antônio Veronese. Carmen Lúcia, única mulher da corte, e que também completou 20 anos como ministra do STF em 2026, explica que a obra de arte passa a integrar o acervo permanente do tribunal como um manifesto contra o feminicídio e a violência de gênero.
7: Este painel é exatamente a demonstração da violência que se vem praticando, a denúncia de um feminicídio que não para, embora eu já tenha conclamado mais de uma vez, parem de nos matar porque nós resolvemos que nós não vamos morrer.
6: Em fevereiro de 2012, o Supremo consolidou a constitucionalidade da norma. Em 2025, a Suprema Corte ampliou o alcance da proteção da Lei Maria da Penha às relações de casais homoafetivos do sexo masculino e aquelas que envolvam travestis e mulheres transexuais.
5: Quem passou pela rodoviária do Plano Piloto em Brasília nesta sexta-feira teve a oportunidade de conhecer melhor a urna eletrônica.
4: Os eleitores puderam tirar dúvidas e treinar para as eleições de outubro. Fábio Ruas.
8: Durante a ação, as pessoas simularam voto, aprenderam qual a ordem de votação para os cargos da eleição deste ano e ainda conheceram os recursos de acessibilidade da urna. A iniciativa faz parte da primeira semana nacional do sistema eletrônico de votação e busca aproximar a justiça eleitoral da população.
5: O Superior Tribunal Militar declarou indigno para o oficialato um segundo tenente aposentado do Exército que transmitiu HIV intencionalmente para duas ex-companheiras. O militar já havia sido condenado pela Justiça Comum do Estado do Maranhão por lesão corporal gravíssima e ameaça.
4: Com isso, o STM determinou a perda do posto e da patente nos termos da Constituição e do Estatuto dos Militares.
5: Mato Grosso do Sul foi condenado por submeter trabalhadores, inclusive adolescentes, a condições análogas à escravidão.
4: A decisão é da segunda turma do TST, Samanta Flor.
9: A fiscalização encontrou trabalhadores, inclusive adolescentes, sem registro, alojados perto de agrotóxicos, consumindo água sem tratamento e transportados de forma insegura numa fazenda em Porto Murtinho, Mato Grosso do Sul. O Tribunal Regional não reconheceu o trabalho análogo à escravidão, mas a segunda turma do TST entendeu que a gravidade das violações atingiu não só os trabalhadores, mas toda a coletividade e condenou o fazendeiro a pagar R$100 mil por danos morais coletivos.
5: Juiz, ao determinar a pensão alimentícia, também pode fixar previamente um percentual do salário mínimo para ser adotado como valor da pensão no caso de perda do emprego do responsável pelo pagamento.
4: Esse posicionamento é do STJ, Fátima Uchoa.
10: A terceira turma do STJ reformou o acórdão do Tribunal de Justiça de Santa Catarina e restabeleceu a sentença que havia definido a pensão em 54% aumento do salário mínimo para o caso de desemprego ou trabalho informal do alimentante. Segundo a relatora ministra Nancy Andrighi, a fixação de obrigação alimentar alternativa, prevendo-se antecipadamente a hipótese de desemprego do alimentante, justifica-se pela necessidade de garantir efetividade à prestação jurisdicional e proteção integral, especialmente se houver interesses de crianças e adolescentes. Além disso, evita que o beneficiário da pensão e o responsável pelo pagamento enfrentem novo processo judicial.
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5: Uma boa noite.
4: E um bom fim de semana.
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1: Eu sou Paula Groba.
2: E eu sou Ricardo Nakaoka.
1: E estes são os destaques de hoje do Jornal do Senado, que começa agora.
2: O plenário pode votar regras para indenização por dano moral.
1: Novo modelo de busca por desaparecidos avança no Senado.
2: Senadora destaca 20 anos da Lei Maria da Penha e pede mais proteção às mulheres.
1: Boa noite.
2: Boa noite.
1: Vítimas de crimes podem ter acesso mais rápido à indenização pelos danos sofridos.
2: Um projeto que está na pauta do plenário estabelece critérios mais claros para definir o valor mínimo da reparação e busca agilizar a justiça. Repórter Bruno Lourenço.
3: O plenário do Senado está pronto para votar a proposta que tenta estabelecer regras claras e objetivas na fixação de valores mínimos de indenização em favor das vítimas de crimes. A relatora, senadora Zenaide Maia, do PSD do Rio Grande do Norte, considera que o projeto traz duas inovações. Concede à própria vítima o direito de formular o pedido de indenização na ação penal, reduzindo a dependência da atuação do Ministério Público, e autoriza a fixação automática de indenização por danos morais quando o crime afetar direitos da personalidade, como a vida, a integridade física, a liberdade e a honra. Zenaide acredita que as mulheres terão agora uma ferramenta imediata em processos sobre violência doméstica.
4: A lei passará a reconhecer a irrazoabilidade da exigência de que as vítimas se submetam à nova instrução probatória com o objetivo de demonstrar os danos morais decorrentes das violências sofridas. O dano moral é uma decorrência natural em crimes dessa natureza, não sendo necessárias provas para além daquelas que serviram para a condenação do agressor.
3: Como já veio da Câmara dos Deputados, se aprovado pelos senadores, o projeto de lei segue para sanção presidencial.
1: E foi sancionada a lei que estende até 2030 o prazo para que hospitais filantrópicos e santas casas de misericórdia renegociem suas dívidas com o dinheiro do FGTS.
2: O senador Nelsinho Trade, do PSD de Mato Grosso do Sul, foi o relator da proposta e destacou o papel estratégico dessas instituições que prestam serviço ao SUS no interior do país. Repórter Raíssa Abreu.
5: Hospitais filantrópicos e santas casas de misericórdia ganharam um alívio para o acerto de suas contas. O presidente Lula acaba de sancionar a lei que estende até 2030 o prazo para que essas instituições tenham acesso ao dinheiro do FGTS para fazer empréstimo. A norma, que tem origem num projeto apresentado pelo líder do governo na Câmara, deputado Paulo Pimenta, do PT do Rio Grande do Sul, foi aprovada pelo Senado no dia 15 de julho. O senador Nelsinho Trade, do PSD de Mato Grosso do Sul, que é médico, foi o relator. Ele destacou o papel estratégico desempenhado pelas santas casas e hospitais filantrópicos, especialmente no interior do país.
6: Todo recurso que for destinado aos hospitais filantrópicos e às santas casas, ainda assim é pouco. Tamanho o trabalho desprendido que essas instituições fazem para a sociedade brasileira. Lá no meu estado, a Santa Casa é a quarta maior do Brasil. Trabalhei 17 anos lá e eu posso ver dia após dia a dificuldade daquele hospital e manter o bom atendimento.
5: O senador informou que a linha de crédito usada entre 2019 e 2022 destinou cerca de 3 bilhões de reais a aproximadamente 140 entidades filantrópicas para renegociação de dívidas e reestruturação financeira. O dinheiro do FGTS é de natureza privada, ou seja, é diferente de dinheiro público.
1: A Polícia Federal concluiu a investigação que apurou responsabilidades na queda do avião da Voepes em agosto de 2024. Foram indiciadas 16 pessoas, entre funcionários e ex-funcionários da empresa.
2: No Senado, a Comissão de Infraestrutura já questionou representantes da ANAC sobre a fiscalização da companhia aérea antes e após o acidente. Repórter Alexandre Campos.
7: No Senado, a Comissão de Infraestrutura chegou a ouvir representantes da ANAC para esclarecer a suspensão pela agência dos voos da companhia aérea em março de 2025. Na ocasião, o órgão alegou que a Voepas não estaria cumprindo condições de manutenção e redução de atividades impostas após o acidente. O senador Sérgio Moro, do PL do Paraná, questionou se o cenário de omissão nas manutenções envolvendo o acidente era algo recorrente na companhia aérea, antes mesmo da queda do avião. avião.
8: Esses elementos de degradação já não estavam anteriores dessa precariedade, e porque a ANAC e a fiscalização da ANAC não detectou esses fatores anteriormente a esse acontecimento.
7: Bruno Diniz Delbel, representante da ANAC, afirmou que o cenário que motivou a suspensão das atividades da companhia surgiu somente em fevereiro de 2025, 7 meses após a queda do avião.
9: O principal ponto, né, após o acidente que levou a gente a detectar essa degradação do sistema foi que a empresa não mais estava sendo capaz de demonstrar a execução desses planos de ação corretiva, a identificação dos problemas.
7: Se o Ministério Público Federal denunciar à Justiça os indiciados pela Polícia Federal, eles responderão pelos crimes de atentado contra a segurança do transporte aéreo e falsidade ideológica.
1: Quando uma pessoa desaparece, cada hora pode ser decisiva. Um projeto pronto para votação na Comissão de Constituição e Justiça do Senado cria 3 categorias de desaparecimento e define procedimentos específicos para cada situação.
2: A proposta visa tornar as buscas mais eficientes e aumentar as chances de localização das pessoas. Repórter Marcela Diniz.
10: De acordo com o projeto em análise no Senado, os desaparecimentos passariam a ser classificados em 3 categorias. A voluntária, quando uma pessoa maior de idade decide ir embora, a involuntária, quando alguém desaparece em episódios de acidente, desastre ou crise de saúde mental, ou ainda quando uma criança ou adolescente se perde de seus pais ou responsáveis, e a categoria de desaparecimento forçado, quando uma pessoa é sequestrada ou some em outras circunstâncias que também envolvam condutas ilícitas. A proposta, que já recebeu o aval da Comissão de Direitos Humanos, determina que o poder público defina estratégias diferentes de abordagem para cada categoria de desaparecimento. Para a relatora do projeto na CDH, senadora Damaris Alves do Republicanos do Distrito Federal, as mudanças podem ajudar o Estado a atuar de forma mais eficaz. Ela ressalta que em 2025, o Brasil registrou um recorde de desaparecimentos. Foram 84.760 casos.
11: Uma alarmante média de 232 ocorrências por dia. Esses indicadores evidenciam a necessidade de contínuas atualizações no ordenamento legal para fazer frente ao problema.
10: O projeto está pronto para votação na Comissão de Constituição e Justiça, com relatório favorável da senadora Mara Gabrilli, do PSD de São Paulo.
1: E o dia 7 de agosto de 2006 marcou a luta contra a violência doméstica e familiar contra a mulher. Nesta data foi sancionada a Lei Maria da Penha, que completa 20 anos. A legislação criou medidas como a prisão em flagrante do agressor, as medidas protetivas de urgência e o reconhecimento da violência vicária, quando filhos ou familiares são usados para atingir a mulher.
2: A senadora Jussara Lima, do PSD do Piauí, destacou a importância da lei e defendeu o fortalecimento das políticas de proteção às mulheres e o aprimoramento da legislação.
12: Celebrar os 20 anos da Lei Maria da Penha é reconhecer uma das maiores conquistas na proteção das mulheres brasileiras. A lei fortaleceu o combate à violência doméstica, garantiu uma proteção às vítimas e reforçou a responsabilização dos agressores.
2: Com edição de Paula Groba e trabalhos técnicos de João Lira, o Jornal do Senado fica por aqui. Acompanhe agora as notícias do Tribunal de Contas da União e da Câmara dos Deputados. Boa noite.
1: Boa noite e um bom fim de semana.
13: Minuto do TCU.
14: O Tribunal de Contas da União avaliou a implementação do Compromisso Nacional Criança Alfabetizada. A fiscalização analisou como o programa vem sendo executado. O percentual de crianças alfabetizadas na idade certa passou de 44% em 2023 para 66% em 2025. Apesar dos avanços, 15 estados ficaram abaixo da média nacional e 5 não atingiram as metas do programa. A auditoria também apontou problemas como falta de diretrizes para a alfabetização inclusiva, dificuldades no apoio aos municípios e falhas no acompanhamento dos resultados. O tribunal fez recomendações ao Ministério da Educação para fortalecer o programa e melhorar os resultados da alfabetização no país. Saiba mais em tcu.gov.br.
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16: Proposta cria mais exigências para a fabricação e uso de fogos de artifício.
17: Câmara obriga uso de hora-aula no cálculo da jornada de professores.
18: Avança projeto que prevê medidas para acelerar os processos de adoção.
19: Boa noite. Comissão Permanente da Câmara aprovou proposta que prevê medidas para acelerar a adoção e incentivar o convívio entre crianças e idosos. A reportagem é de Maria Neves.
20: A Comissão de Defesa dos Direitos da Pessoa Idosa aprovou o projeto do deputado Amon Mandel, do Republicanos do Amazonas, que institui medidas para acelerar os processos de adoção. A proposta também cria o programa Cuidar e Conviver, que prevê formas de integrar crianças ou adolescentes e idosos que vivem em instituições e não têm convivência direta com a família. Como forma de acelerar as adoções, o texto cria o Protocolo Nacional de Adoção Ágil. Dentre as regras previstas estão prazos máximos para cada etapa do processo de adoção, como determina o Estatuto da Criança e do Adolescente. A Justiça também deverá dar prioridade a processos que envolvam crianças de até 6 anos, grupos de irmãos e crianças com deficiência. Quanto ao programa Cuidar e Conviver, o projeto estabelece que ele será implantado de forma voluntária pelas instituições. Quando criada, a iniciativa deverá adotar ações como acompanhamento da interação entre crianças e adolescentes e idosos por profissionais capacitados e oferecer atividades educativas, culturais e recreativas aos envolvidos. Na opinião do relator do projeto na comissão, deputado Luiz Couto, do PT da Paraíba, integrar crianças, adolescentes e idosos que vivem em instituições de acolhimento pode trazer benefícios emocionais e sociais para os dois grupos.
21: Os dois grupos têm em comum a vivência de não contarem com a convivência familiar de forma provisória ou definitiva. Dessa forma, pretendo haver benefícios para ambos no intercâmbio de experiências e no apoio emocional mútuo.
20: O projeto determina ainda que os processos de adoção terão de tramitar inteiramente por meios eletrônicos, prever perícias integradas e audiências concentradas. Ministério Público, Defensoria Pública, Judiciário, Conselhos Tutelares e equipes técnicas terão de instituir formas de interação permanente nos casos de adoção. A proposta ainda inclui o acolhimento familiar como política permanente na Lei Orgânica da Assistência Social e no Estatuto da Criança e do Adolescente. O texto prevê apoio financeiro, suporte psicológico, acompanhamento por equipes multiprofissionais e capacitação obrigatória para as famílias acolhedoras. De acordo com a Amon Mandel, o apoio financeiro busca evitar que a manutenção da criança ou do adolescente dependa apenas da renda da família acolhedora. O projeto também reforça que o acolhimento familiar não se confunde com a adoção. O projeto que busca acelerar os processos de adoção e promover a integração entre crianças, adolescentes e idosos que vivem em instituições ainda será analisado por 3 comissões da Câmara. Se aprovado em todas, poderá seguir para análise do Senado. Da Rádio Câmara de Brasília, Maria Neves.
15: Segurança Pública.
16: Rodrigo de Castro, do União de Minas Gerais, defende a proposta de emenda à Constituição que reduz a maioridade penal de 18 para 16 anos. Na visão do deputado, a medida é uma resposta ao aumento da violência e contribui para fortalecer a segurança pública.
19: Rodrigo de Castro afirma que adolescentes de 16 anos já têm discernimento sobre seus atos e que a legislação atual favorece o aliciamento de menores por organizações criminosas. A matéria matéria já foi aprovada na Comissão de Constituição e Justiça e segue agora para análise de uma comissão especial.
0: Uma das distorções que nós assistimos hoje é que jovens com 16 anos de idade, que podem votar para presidente da República, que têm pleno discernimento das suas ações, são beneficiados pela questão da maioridade penal e não podem pagar, às vezes, por um homicídio, por um crime de tráfico de drogas. Através da aprovação dessa PEC, da diminuição da maioridade penal, nós estamos dando uma resposta a esses bandidos, nós estamos dando uma resposta à sociedade que ninguém está acima da lei.
4: Meio Ambiente.
16: Bruno Ganem, do Podemos de São Paulo, acredita que o descontrole populacional de animais está diretamente ligado aos casos de abandono, maus tratos e violência. Para ele, a castração é a principal ferramenta para enfrentar o problema.
22: A castração, ela é fundamental para quem defende a causa animal, mas muita gente que não é da causa não sabe que o impacto, ele vai além. Se a gente não tem um programa de castração nacional muito intenso, muito compatível com o volume necessário, a gente acaba tendo essa situação, né? E ao mesmo tempo tem uma outra vertente importante do trabalho da castração, que é a qualidade de vida do animal. É comprovado que o animal castrado, ele tem uma longevidade maior, inclusive.
19: De acordo com Bruno Ganem, o controle populacional dos animais contribui para a saúde pública porque facilita o atendimento sanitário e veterinário. Segundo o deputado, a castração é um ganho simultâneo para os animais e para a sociedade.
4: Educação.
16: Os deputados aprovaram um projeto que obriga o uso de hora-aula no cálculo da jornada dos professores. Saiba mais sobre o assunto na reportagem de Paula Bittar.
23: A Comissão de Constituição e Justiça da Câmara aprovou uma proposta que estipula a hora-aula como medida para calcular o tempo de professores e outros profissionais do Magistério da Educação Básica destinado às atividades diretamente com estudantes. Pela proposta, a hora-aula será usada como referência, mesmo se a duração for menor que 60 minutos. Relatora na comissão, a deputada Lídice da Mata, do PSB da Bahia, disse que o objetivo é aliviar um pouco os professores.
24: É um projeto muito importante que garante aos professores a inclusão do planejamento de atividades extras classe na sua carga horária normal. Portanto, faz com que não haja uma sobrecarga de trabalho para os professores.
23: O autor do projeto, o deputado Tarcísio Mota, do PSOL do Rio de Janeiro, acrescentou que a ideia é cobrir uma lacuna jurídica da lei do piso salarial do Magistério Público da Educação Básica, que estabelece que 2/3 da carga horária do professor devem ser dedicados a atividades diretas com o educando e 1/3 para atividades sem interação com o educando, como preparar aulas e corrigir provas, mas sem definir como esse tempo será contabilizado. Segundo Mota, alguns governos começaram a usar a diferença de 10 minutos na hora-aula dos professores para contabilizar como tempo de planejamento.
25: Cada professor foi obrigado a pegar mais turmas, sem 1 centavo no salário a mais. Professores já massacrados, adoecidos nas salas de aula, foram obrigados a pegar mais turmas de uma hora para outra, porque contavam a chamada minutagem para o tempo de planejamento. Uma covardia, uma crueldade.
23: A proposta que estipula a hora-aula como medida para calcular o tempo de profissionais da educação básica destinado às atividades diretamente com estudantes, já pode seguir para análise do Senado, a menos que haja recurso para votação antes pelo plenário da Câmara. Da Rádio Câmara, de Brasília, Paula Bittar.
19: Rafael Brito, do MDB de Alagoas, defende o cumprimento do piso salarial do magistério para todos os professores, incluindo os temporários. Ele alerta que quase metade dos estados e a maioria dos municípios brasileiros ainda não pagam o piso para a categoria.
26: Valorizar o professor é uma das políticas públicas que mais impactam a qualidade da educação. Um professor valorizado, com remuneração digna e segurança para exercer sua função, ele com certeza absoluta tem melhores condições de ensinar, de se dedicar aos alunos e de permanecer na carreira por muito tempo. Então a gente defende, né, o cumprimento do piso.
16: Rafael Brito orienta os profissionais que ainda não recebem o piso salarial a procurarem seus sindicatos ou o Ministério Público. O deputado reitera que o cumprimento da lei não é um favor à categoria, mas um direito conquistado.
3: Previdência.
19: Maria do Rosário, do PT do Rio Grande do Sul, é autora do projeto que institui pensão especial para crianças e adolescentes que perderam a mãe em decorrência de feminicídio. Ela afirma que a medida garante apoio financeiro para que os órfãos permaneçam com seus familiares em vez de serem encaminhados a abrigos.
5: Essa lei é importante porque as crianças, os órfãos de mães que foram assassinadas, em geral, o pai dessas crianças ou o padrasto é que cometeu esse crime. E a criança perdeu a mãe, perdeu o pai, perdeu o padrasto. Quando a mãe não deixa nenhuma pensão, porque, enfim, já vivia uma condição de hipossuficiência, de pobreza, eu sempre fiquei me perguntando e ouvindo as avós que ficam com essas crianças, eu me dei conta que a orfandade significa uma grande responsabilidade para o Estado brasileiro.
6: Maria do Rosário lembra que o feminicídio deixa impactos permanentes na vida dos filhos das vítimas e defende o fortalecimento de políticas públicas de prevenção à violência contra a mulher. Ela também pede que o Estado atue para evitar novos casos e assegurar proteção às crianças afetadas.
3: Votação.
19: O plenário da Câmara pode votar projeto que cria mais exigências para a fabricação, comercialização e uso de fogos de artifício. O repórter Antônio Vital traz mais informações sobre a proposta.
7: Ganhou o regime de urgência e está pronto para ser votado no plenário da Câmara. Projeto que regulamenta a fabricação, a importação, o armazenamento, o transporte, a comercialização e o uso de fogos de artifício. O projeto, já aprovado pelo Senado, prevê punições para quem descumprir as determinações. A queima não autorizada de fogos de artifício, por exemplo, poderá acarretar pena de detenção de 6 meses a 2 anos ou multa. A proposta já foi aprovada por 2 comissões da Câmara, com alterações em relação ao projeto original. Nas comissões de segurança pública e de meio ambiente, o texto final prevê apenas o uso profissional para os fogos que possam causar lesão grave e morte ou danos ao patrimônio e ao meio ambiente. Determina ainda que as fábricas só poderão ser instaladas na zona rural. Na Comissão de Constituição e Justiça, o relator deputado Lafayette de Andrada, do PL de Minas Gerais, incluiu limites para o barulho provocado pelas explosões. O limite máximo será de 120 decibéis nos lugares onde os eventos são autorizados. Nas áreas residenciais, o limite foi fixado em 110 decibéis e em locais considerados sensíveis, nas cidades, de 85 decibéis. O parecer, porém, não chegou a ser votado e o relator, Lafayette de Andrada, defendeu a aprovação do regime de urgência para o projeto.
8: Esse é um projeto importante que, na verdade, procura dar toda a roupagem e uma legislação para a questão de fogos de artifício, não só para a questão dos decibéis, dos barulhos, considerando os animais, considerando os autistas, considerando os locais, mas também toda a estrutura de comercialização, de armazenamento, ou seja, de segurança. É um projeto muito amplo, merece ser debatido e, portanto, peço aos senhores deputados o voto favorável à sua urgência.
7: O regime de urgência foi criticado por deputados do Missão e do Novo. A deputada Adriana Ventura, do Novo, de São Paulo, disse que há pontos positivos na proposta, mas criticou a criação de novas exigências para fabricantes e comerciantes de fogos.
9: Nossa grande questão, e essa é a razão pela qual a gente vai orientar contrário, é que amplia muito a intervenção estatal sobre uma atividade econômica que já está regulada por diversos órgãos públicos. Cria um monte de exigências de licenciamento, certificação, rotulagem, armazenamento, fiscalização. Então, a gente tem uma preocupação, a gente quer debater esse projeto, a gente se coloca à disposição para melhorar o projeto, para poder votar favoravelmente o mérito, se for o caso, mas é não.
7: Com o regime de urgência, o projeto que regulamenta a fabricação, o transporte, a comercialização e o uso de fogos de artifício pode ser votado diretamente no plenário, sem passar pela análise das comissões permanentes da Câmara. Da Rádio Câmara, de Brasília, Antônio Vital.
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3: Transportes.
1: Projeto aprovado pela Câmara reconhece a BR-319 como infraestrutura crítica para a segurança nacional. Capitão Alberto Neto, do PL do Amazonas, defende a proposta argumentando que a medida é essencial para integrar o seu estado e Roraima ao restante do país.
2: Segundo o capitão Alberto Neto, o projeto prioriza investimentos na rodovia e simplifica o processo de licenciamento ambiental. O deputado argumenta que a BR-319 vai facilitar o escoamento da produção, ampliar o acesso a serviços públicos e fortalecer a presença do Estado na região.
10: Então nós vamos destravar os licenciamentos ambientais, nós vamos trazer orçamento, mostrar a importância estratégica da BR-319 para o país. É um sonho de todo o amazonense, é que nós queremos pertencer verdadeiramente a esse país. Nós não queremos ficar isolado. Isso afeta diretamente a nossa economia. No momento de estiagem, por exemplo, onde os nossos rios têm dificuldade para navegação, é uma saída para o escoamento da nossa produção.
12: Consumidor.
1: Comissão aprova a proposta que busca resguardar direitos dos consumidores em relação ao uso de inteligência artificial. A repórter Silvia Munhato explica como isso pode ser feito.
13: A Comissão de Ciência, Tecnologia e Inovação da Câmara dos Deputados aprovou o projeto que estabelece diretrizes para proteger os direitos dos consumidores no uso de produtos e serviços que empreguem inteligência artificial, com foco em transparência, equidade e privacidade. As empresas ficam obrigadas a informar de forma clara e destacada quando o consumidor estiver interagindo com sistemas, respostas ou conteúdos gerados por IA. Também devem explicar de maneira acessível a função do algoritmo e seus impactos sobre a experiência do usuário. Em caso de decisão automatizada, como recusa de crédito, o consumidor terá direito de solicitar informações sobre os critérios utilizados. Além disso, poderá recorrer da decisão e pedir revisão humana. O projeto assegura ainda o direito do consumidor de pedir a exclusão de seus dados de bancos usados para treinar ou operar sistemas de IA. O texto ainda proíbe o uso de sistemas de IA que resultem em discriminação algorítmica, ou seja, tratamento desigual baseado em raça, sexo, idade, deficiência ou qualquer outro fator protegido por lei. É o que explica o relator, deputado Davi Soares, do Podemos de São Paulo.
14: É importante deixar claro que a IA, ela não nasce preconceituosa. Ela aprende a partir de informações que recebe. Se esses dados contiverem vieses ou discriminações, as respostas também poderão ser injustas ou discriminatórias. Por isso que o projeto estabelece a proibição da discriminação algorítmica e determina que as empresas adotem medidas para identificar e reduzir esses vieses.
13: O descumprimento das regras sujeitará as empresas à advertência com prazo para correção, multa de 1 a 5% do faturamento e suspensão temporária do uso de sistemas de IA. O texto também autoriza o uso de IA certificada pelo Executivo para revalidar receitas médicas de medicamentos de uso contínuo, conforme regulamentação a ser definida. A proposta que busca proteger os consumidores em relação ao uso da inteligência artificial será analisada pelas Comissões de Defesa do Consumidor e de Constituição e Justiça. Da Rádio Câmara de Brasília, Silvia Munhato.
12: Trabalho.
2: Glauber Braga, do PSOL do Rio de Janeiro, defende a proposta que reduz a jornada de trabalho e acaba com a escala 6x1 sem redução salarial. De acordo com o deputado, a medida garante mais dignidade e tempo de descanso para os trabalhadores.
17: O trabalhador brasileiro tem o direito de ter mais um dia à sua disposição para ter vida além do trabalho, para cuidar da sua saúde mental, para estar mais tempo com a sua família, para ampliar a sua formação sobre os mais variados temas, para fazer aquilo que ele queira fazer. Eles vão ficar mais dispostos, com uma maior capacidade de trabalhar, já que eles não estão sendo explorados à exaustão, como é o regramento que a gente tem nos dias de hoje.
1: Glauber Braga argumenta que experiências internacionais já demonstram que a produtividade das empresas não diminui com a redução da jornada. Ele cita ainda que pesquisas de opinião mostram que a grande maioria dos brasileiros apoia
16: o fim da escala 6x1.
19: Termina agora o jornal Câmara dos Deputados, produzido pela Rádio Câmara, com trabalhos técnicos de Wellington Teles e apresentação de Val Monteiro e Luciana Vieira. Uma boa noite para você.
16: A Voz do Brasil volta na segunda-feira. Boa noite e bom fim de semana.
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0: 7 horas.
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0: 7:02.
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0: 7 horas e 59 minutos.
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